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Já são as últimas produções, já. Rapaz, passa rápido demais, hein? A gente volta amanhã na terça com mais Alô Tocaí. O bom que é a primeira da semana. A gente volta amanhã.

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0: Está no ar mais uma edição do seu Jornal de Confiança. Com as informações mais quentes do dia. Trazendo tudo o que você precisa saber de maneira clara e direta. Eu sou Naldo Meirelles e prepare-se para ficar por dentro do que acontece no Brasil e no mundo, com análises e reportagens especiais. A partir de agora no Repórter Brasil News. Sejam bem-vindos.
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2: Previsão do tempo para segunda-feira, 28 de setembro de 2026. Região Centro-Oeste, Brasília, tem previsão de céu

0: com poucas nuvens nesta segunda-feira. Os termômetros marcam mínima de 20 e máxima de 34 graus. Umidade relativa do ar na capital federal gira em torno de 50 a 20%. A Mambaí, em Mato Grosso do Sul, comemora aniversário com céu cheio de nuvens. Temperatura mínima é de 22 e a máxima 39 graus. Umidade do ar varia de 100 a 30%. Região Nordeste, em Maceió, previsão de céu nublado com possibilidade de chuva isolada. Temperatura mínima na capital alagoana é de 20 e a máxima de 30 graus nas horas mais quentes do dia. A umidade do ar vai de 90% a 60%. Camaçari, na Bahia, tempo encoberto no dia do aniversário da cidade, com possibilidade de chuva isolada. Temperatura mínima é de 21 e a máxima de 30 graus. A umidade relativa do ar é de 80 a 50%. Região Norte, em Porto Velho, Rondônia, segunda-feira com céu encoberto, com pancadas de chuva isoladas. Temperatura mínima é de 24 e máxima de 35 graus. A umidade do ar é de 95 a 45%. Chapada da Natividade, em Tocantins, canta parabéns com previsão de céu com poucas nuvens. Temperatura mínima é de 23 e a máxima 39 graus. Umidade do ar varia de 60 a 20%. Região Sudeste, Rio de Janeiro, capital, tem previsão de tempo fechado com pancadas de chuva isoladas. Os termômetros registram mínima de 20 e máxima de 28 graus. A umidade relativa do ar vai de 100 a 50%. Campo Belo, em Minas Gerais, celebra aniversário com previsão de céu cheio de nuvens. Temperatura mínima de 19 e máxima de 34 graus. Umidade relativa do ar é de 90 a 30%. Região Sul, em Curitiba, Paraná, previsão de céu com muitas nuvens e pancadas de chuva. Os termômetros registram mínima de 15 e máxima de 25 graus. Umidade relativa do ar fica entre 95 e 55%. Pedras Altas, no Rio Grande do Sul, sopra velhinhas com céu repleto de nuvens e pancadas de chuva e trovoadas. Termômetros registrando mínima de 14 e máxima de 22 graus. A umidade relativa do ar oscila entre 100 e 80%. Você ouviu a previsão do tempo para esta segunda-feira, 28 de setembro de 2026, com informações do IBGE Cidades e do Instituto Nacional de Meteorologia, INMET.
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2: Mais de 17 milhões de eleitoras e eleitores aptos para votar este ano não têm o cadastro da digital registrado na Justiça Eleitoral, mas poderão votar mesmo assim nos primeiro e segundo turnos das eleições em 4 e 25 de outubro. Na verdade, a chamada biometria facilita bastante a identificação do eleitor na hora de ir às urnas, mas quem ainda não fez o registro não está impedido de escolher os candidatos para os cargos em disputa. Os dados do Tribunal Superior Eleitoral mostram que quem não tem a biometria equivale a pouco mais de 10% dos mais de 158 milhões de eleitores que podem ir às urnas. Vale lembrar que a biometria é obrigatória para os novos eleitores na hora de tirar o título pela primeira vez, exceto os que se cadastram no exterior. A exigência não vale para a hora de votar. Todas as sessões eleitorais do Brasil terão leitores biométricos. Para quem tem a biometria cadastrada, a identificação é feita na hora da liberação do voto, por meio da conferência da impressão digital. Isso garante uma segurança a mais de que é você mesmo quem está votando com seu título. Agora, caso o sistema não consiga ler a digital em até 4 tentativas, ele adota outras formas de identificar o eleitor para que tenha o voto garantido. E são justamente essas outras formas, como perguntar o ano de nascimento, que são usadas para quem não

0: tem a biometria cadastrada na Justiça Eleitoral. Da Rádio Nacional em Brasília, Sayonara Moreno.
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0: A partir de 1º de outubro, o comércio entre os países do Mercosul e da EFTA, Associação Europeia de Livre Comércio, passa a ser ampliado. É o que prevê o acordo promulgado depois de aprovado no Congresso em junho deste ano. Com isso, Brasil, Argentina, Paraguai, Uruguai e Bolívia, do Mercosul, passam a fortalecer o fluxo de bens, investimentos e serviços em uma área de livre comércio com Islândia, Liechtenstein, Noruega e Suíça, da EFTA. Para o Brasil, o acordo facilita a entrada de produtos nacionais nos mercados dos países da EFTA. Com isso, o governo prevê a ampliação da balança comercial, a facilitação de procedimentos aduaneiros, maior transparência e a redução de barreiras técnicas, sanitárias e fitossanitárias. Com o Tratado Mercosul-EFTA, os países membros reconhecem as dimensões econômica, social e ambiental do desenvolvimento e o acordo reforça o compromisso das partes com a proteção do meio ambiente, da biodiversidade e dos direitos humanos. As negociações do acordo entre os dois grupos de países começaram em 2017 e se encerraram no ano passado. Da Rádio Nacional em Brasília, Sayonara Moreno.
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2: O Índice Nacional de Preços ao Consumidor Amplo 15 ficou em 0,70% em setembro, após registrar deflação de 0,40% no mês anterior, conforme os dados divulgados pelo IBGE. No ano, o índice acumula alta de 3,82% e em 12 meses de 4,47%. Considerado a prévia da inflação oficial do país, o IPCA 15 apresentou alta nos 9 grupos de produtos e serviços pesquisados. O resultado foi puxado principalmente pelo grupo Habitação, que subiu 2,07% no mês, exercendo também o impacto mais significativo sobre o índice, de 0,31 ponto percentual. Esse avanço foi impulsionado pela energia elétrica residencial, que saltou 7,42% em setembro, revertendo a queda de 6,25% observada em agosto. De acordo com o IBGE, o reajuste reflete o fim do bônus de Itaipu, que havia sido creditado nas faturas emitidas em agosto. O grupo Transportes subiu 0,60% no período e marcou a terceira maior alta do indicador no mês, atrás de habitação e despesas pessoais, 0,96%. No recorte por região, as 11 áreas de abrangência tiveram alta em setembro. A maior variação foi observada em Goiânia, 0,95%. O menor resultado ocorreu em Recife, 0,44%. Para o cálculo do IPCA 15, os preços foram coletados no período de 15 de agosto a 15 de setembro. O indicador refere-se às famílias com rendimento de 1 a 40 salários mínimos e abrange as regiões metropolitanas do Rio de Janeiro, Porto Alegre, Belo Horizonte, Recife, São Paulo, Belém, Fortaleza, Salvador e Curitiba, além de Brasília e do município de Goiânia. Da Rádio Nacional, no Rio de Janeiro, Solimar Luz.
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3: A Rússia lançou um ataque direcionado contra a maior operadora de telefonia móvel da Ucrânia. A ação, que ocorreu por volta das 14 horas e 57 minutos, horário local, intensifica a ofensiva russa contra a infraestrutura crítica do país, visando desestabilizar as comunicações e o cotidiano da população ucraniana. Este incidente marca mais um capítulo na escalada do conflito, com as forças russas buscando impactar diretamente os serviços essenciais. A comunidade internacional acompanha com preocupação os desdobramentos, enquanto a Ucrânia trabalha para restaurar os serviços e mitigar os danos causados.
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4: As águas europeias registraram os meses de verão mais quentes desde o início das medições por

0: satélite, um dado alarmante divulgado. O aquecimento sem precedentes ameaça severamente a atividade pesqueira, com impactos diretos na economia e no ecossistema marinho da região. Cientistas alertam para as consequências a longo prazo dessas mudanças climáticas, que podem alterar permanentemente a biodiversidade marinha e a disponibilidade de recursos pesqueiros. A situação exige ações urgentes para mitigar os efeitos do aquecimento global e proteger os oceanos.
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2: O presidente dos Estados Unidos, Donald Trump, rejeitou um plano proposto pelo Irã para a reabertura do estratégico Estreito de Hormuz. A decisão de Trump nos oceanos.
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2: O presidente dos Estados Unidos, Donald Trump, rejeitou um plano proposto pelo Irã para a reabertura do estratégico Estreito de Hormuz. A decisão de Trump mantém a tensão elevada na região, que é crucial para o transporte global de petróleo e gás. A recusa ocorre em meio a um cenário de instabilidade, com o Irã mantendo sua postura sobre o enriquecimento de urânio e os Houthis intensificando ataques contra a Arábia Saudita. A comunidade internacional observa com apreensão os desdobramentos que podem impactar os preços da energia e a segurança global.
1: 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Em instantes voltaremos com mais notícias aqui no Jornal Repórter Brasil News. Fique ligado.
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0: Esta para a despedida de Wagner Love. No último sábado, em Moscou, o amistoso entre as lendas do clube e os amigos do atacante reuniu 27 mil torcedores na Veb Arena. Wagner Love atuou pelos dois times e marcou dois gols, um por cada equipe, em uma partida que terminou empatada em 3-3. A homenagem marcou a aposentadoria do brasileiro, anunciada em março, após sua passagem pelo Retrô. Pelo CSKA, Wagner Love disputou 276 partidas, marcou 132 gols e conquistou 15 títulos, tornando-se o segundo maior artilheiro da história do clube. Após o jogo, o atacante deu uma volta pelo estádio, foi aplaudido de pé pelos torcedores e se emocionou durante o discurso de despedida.
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2: O ex-meia Diego Ribas, ídolo do Flamengo e do Werder Bremen, voltou aos gramados no último sábado para participar do jogo de lendas que celebrou os 100 anos do Weserstadion. O Werder venceu o Real Madrid por 4-3 e Diego teve grande atuação, deu assistência para um dos gols e marcou o quarto da equipe alemã, sendo muito aplaudido pelos torcedores. A partida reuniu grandes nomes das duas equipes, como Ailton, Naldo, Per Mertesacker, Pepe, Karim Beu, Cambiasso e Makelele. Aposentado desde 2022, Diego disputou 132 partidas pelo Werder Bremen e marcou 53 gols, além de conquistar dois títulos pelo clube. Ao deixar o campo, recebeu ovação dos torcedores e destacou o carinho especial que mantém com o clube e com a torcida.
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2: Portugal venceu a Noruega por 2-1 pela segunda rodada do grupo A4 da Liga das Nações. A seleção portuguesa saiu na frente e conseguiu segurar a pressão norueguesa em Oslo, em um jogo marcado pelo duelo entre Cristiano Ronaldo e Erling Haaland. Com o resultado, Portugal chegou aos 6 pontos e manteve a campanha perfeita na competição. O confronto também marcou o primeiro encontro em campo entre Cristiano Ronaldo e Haaland pelas seleções. Portugal, atual campeã da Liga das Nações, havia estreado com vitória por 1-0 sobre o País de Gales, enquanto a Noruega vinha de triunfo por 3-2 sobre a Dinamarca, com 2 gols de Haaland. Com a nova vitória, os portugueses abriram vantagem na liderança do grupo A4.
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2: O Foz do Iguaçu venceu o Atlético por 1-0 pela quinta rodada da Copa Paraná. O gol da vitória saiu aos 9 minutos do primeiro tempo, em grande estilo. Tiba marcou um gol olímpico, cobrando escanteio pelo lado direito e colocando a bola diretamente no ângulo. O Atlético tentou reagir principalmente no segundo tempo e chegou a acertar o travessão em outra cobrança de escanteio, mas não conseguiu empatar. Com o resultado, o Foz chegou aos 8 pontos e assumiu a vice-liderança, enquanto o Atlético permaneceu com 6 pontos na quinta colocação.
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3: Alexander Zverev garantiu o título do time Europa na Laver Cup, em Londres. O alemão, número 2 do mundo, venceu o americano Lerner Tien por 2-0, com parciais de 7-6 e 6-3, e fechou o confronto contra o time mundo em 13-5. Com a vitória, a Europa conquistou seu 6º título em 9 edições do torneio. Zverev foi decisivo pela 4ª vez na história da Laver Cup, repetindo o feito de 2018, 2019 e 2021. Antes da partida, a Europa havia ampliado a vantagem com a vitória de Flávio Cobolli e Jakub Mensik nas duplas, resultado que deixou a equipe a apenas 1 vitória do título. Com o triunfo de Zverev, os 2 jogos seguintes, incluindo Carlos Alcaraz x Alex de Minauri, foram cancelados.
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4: A ANEEL, Agência Nacional de Energia Elétrica, anunciou que a bandeira tarifária do mês de outubro será verde, sem nenhuma cobrança adicional na fatura. A mudança encerra uma taxa extra de R$ 1,85 a cada 100 kWh cobrada desde maio pela bandeira amarela. Segundo a ANEEL, o aumento das chuvas no sul e no sudeste elevou o nível dos reservatórios das hidrelétricas, reduzindo a necessidade de acionar usinas termoelétricas, que têm custo de geração mais alto. O sistema de bandeiras funciona como um termômetro dos custos de energia. Quanto menor o volume de chuva, mais cara fica a geração de eletricidade e essa diferença é repassada ao consumidor. Além da verde, existem as bandeiras amarela, vermelha, patamar 1 e vermelha, patamar 2. Esta última, a mais onerosa. Da Rádio Nacional em Brasília, Pedro Lacerda.
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1: O Tesouro Direto registrou mais de 315 mil novos participantes cadastrados em agosto, alcançando quase 36 milhões e 500 investidores. Os dados são do Ministério da Fazenda. O número de investidores ativos, ou seja, aqueles que possuem aplicações, também aumentou e chegou a quase 4 milhões em agosto. Na comparação com julho, o aumento foi de cerca de 24 mil investidores. Já em relação a agosto do ano passado, o salto foi de mais de 21%. A maior parte dos investidores está no Sudeste, com mais de 57% do total. As regiões Sul e Nordeste aparecem em seguida, com 15%. Em relação ao prazo dos investimentos, os preferidos são os títulos com vencimento entre 1 e 5 anos, que concentraram mais de 45% das vendas. Os investimentos somaram 15 bilhões em agosto, com mais de 1 milhão e 300 mil operações. No entanto, a captação líquida teve resultado negativo de cerca de 2 bilhões de reais, já que os resgates e vencimentos passaram de 17 bilhões. Da Rádio Nacional no Rio de Janeiro, Carolina Pessoa.
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2: A Caixa Econômica Federal começou a pagar um novo lote de valores esquecidos do antigo fundo PIS/PASEP. Tem direito ao dinheiro trabalhadores com carteira assinada e servidores públicos que atuaram entre 1971 e 1988, além de herdeiros em caso de falecimento do titular. Quem pediu o ressarcimento até 31 de agosto recebe nesta rodada. O valor médio fica entre R$ 2.800 e R$ 2.900, variando conforme o tempo de trabalho e o salário da época. Esses recursos não têm qualquer relação com o abono salarial pago anualmente. São cotas do fundo extinto em 2020. Para saber se você tem dinheiro a receber, é preciso acessar o portal Repis Cidadão com a conta gov.br nos níveis prata ou ouro, ou consultar pelo aplicativo do FGTS. O pedido pode ser feito no próprio app na opção Ressarcimento PIS/PASEP ou em uma agência da Caixa com documento oficial com foto. O crédito é feito em conta corrente. Quem não tiver conta na Caixa recebe pela poupança social digital no aplicativo Caixa Tem. Os próximos lotes seguem a data do pedido. Quem solicitar até o fim de setembro recebe no dia 26 de outubro. Até outubro, o crédito cai em 25 de novembro e assim sucessivamente até dezembro. Da Rádio Nacional em Brasília, Pedro Lacerda.
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3: Esse foi mais uma edição do Repórter Brasil News. Obrigado pela sua companhia e até a próxima edição.
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3: E aí, tudo bem com você? Começa agora o Music Pop aqui pela sua melhor rádio comigo, Bia Ipsen. A partir de agora, só as melhores do pop aqui no seu radinho, através da sua internet também, nesta segundona, começando muito bem.

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0: Agora o Bia Y vou indo nessa. Obrigada pela companhia, obrigada pela sua audiência, viu? E a gente se encontra por aqui. Um beijo pra você. Fique com Deus. Aquele abraço. Tchau, tchau.
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2: Segundo, galera! Ótima segunda-feira pra você! Bora animar, né? Vamos curtir mais um pagodaço juntos aí? Vamos fazer um pagodaço bem diferente, bem gostoso, aqui na melhor programação, né? Eu sou Kleber Salles e vamos nessa! Vamos juntos começar bem a semana com o pagodaço, as melhores músicas, o melhor do samba e do pagode, pintando agora pra você!
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1: Terminando mais um bloco aqui no Pagodaço, né, gente? É, mas não tem problema não. Eu volto já já com mais uma sequência. Então fique onde está, hein? Só as melhores pra você. O melhor do samba e do pagode aqui no seu rádio.
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5: Oi, gente, muito prazer. A partir de agora tem o Super 10. 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Vai ser bom demais passar uma horinha com você. 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
4: Décima posição.

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4: Sexta posição.

0: Valeu, gente! Essas foram as últimas de hoje do Super 10. Fica triste, não! A gente volta na próxima edição com muito mais pra você. Beijos!
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2: Muito bem, a partir de agora está no ar o Jornal Rádio News. Informação em primeiro lugar. Brasil e o mundo passam aqui na sua rádio favorita. Sejam bem-vindos.
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3: Previsão do tempo para segunda-feira, 28 de setembro de 2026. Região Centro-Oeste, Brasília tem previsão de céu com poucas nuvens nesta segunda-feira. Os termômetros marcam mínima de 20 e máxima de 34 graus. Umidade relativa do ar na capital federal gira em torno de 50 a 20%. A Mambaí, em Mato Grosso do Sul, comemora aniversário com céu cheio de nuvens. Temperatura mínima é de 22 e a máxima 39 graus. Umidade do ar varia de 100 a 30%. Região Nordeste. Em Maceió, previsão de céu nublado com possibilidade de chuva isolada. Temperatura mínima na capital alagoana é de 20 e a máxima de 30 graus nas horas mais quentes do dia. A umidade do ar vai de 90 a 60%. Camaçari, na Bahia. Tempo encoberto no dia do aniversário da cidade, com possibilidade de chuva isolada. Temperatura mínima é de 21 e a máxima de 30 graus. A umidade relativa do ar é de 80 a 50%. Região Norte, em Porto Velho, Rondônia, segunda-feira com céu encoberto, com pancadas de chuva isoladas. Temperatura mínima é de 24 e máxima de 35 graus. A umidade do ar é de 95 a 45%. Chapada da Natividade, em Tocantins. Canta parabéns, com previsão de céu com poucas nuvens. Temperatura mínima é de 23 e a máxima 39 graus. Umidade do ar varia de 60 a 20%. Região Sudeste, Rio de Janeiro, capital, tem previsão de tempo fechado, com pancadas de chuva isoladas. Os termômetros registram mínima de 20 e máxima de 28 graus. A umidade relativa do ar vai de 100 a 50%. Campo Belo, em Minas Gerais, celebra aniversário, com previsão de céu cheio de nuvens. Temperatura mínima de 19 e máxima de 34 graus. Umidade relativa do ar é de 90 a 30%. Região Sul. Em Curitiba, Paraná, previsão de céu com muitas nuvens e pancadas de chuva. Os termômetros registram mínima de 15 e máxima de 25 graus. Umidade relativa do ar fica entre 95 e 55%. Pedras Altas, no Rio Grande do Sul, sopra velhinhas com céu repleto de nuvens e pancadas de chuva e trovoadas. Termômetros registrando mínima de 14 e máxima de 22 graus. A umidade relativa do ar oscila entre 100 e 80%. Você ouviu a previsão do tempo para esta segunda-feira, 28 de setembro de 2026, com informações do IBGE Cidades e do Instituto Nacional de Meteorologia, INMET.
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4: Mais de 17 milhões de eleitoras e eleitores aptos para votar este ano não têm o cadastro da digital registrado na Justiça Eleitoral, mas poderão votar mesmo assim nos primeiro e segundo turnos das eleições em 4 e 25 de outubro. Na verdade, a chamada biometria facilita bastante a identificação do eleitor na hora de ir às urnas, mas quem ainda não fez o registro não está impedido de escolher os candidatos para os cargos em disputa. Os dados do Tribunal Superior Eleitoral mostram que quem não tem a biometria equivale a pouco mais de 10% dos mais de 158 milhões de eleitores que podem ir às urnas.

0: Vale lembrar que a biometria é obrigatória para os novos eleitores na hora de tirar o título pela primeira vez, exceto os que se cadastram no exterior. A exigência não vale para a hora de votar. Todas as sessões eleitorais do Brasil terão leitores biométricos. Para quem tem a biometria cadastrada, a identificação é feita na hora da liberação do voto, por meio da conferência da impressão digital. Isso garante uma segurança a mais de que é você mesmo quem está votando com seu título. Agora, caso o sistema não consiga ler a digital em até 4 tentativas, ele adota outras formas de identificar o eleitor para que tenha o voto garantido. E são justamente essas outras formas, como perguntar o ano de nascimento, que são usadas para quem não tem a biometria cadastrada na Justiça Eleitoral. Da Rádio Nacional em Brasília, Sayonara Moreno.
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0: A partir de 1º de outubro, o comércio entre os países do Mercosul e da EFTA, Associação Europeia de Livre Comércio, passa a ser ampliado. É o que prevê o acordo promulgado depois de aprovado no Congresso em junho deste ano. Com isso, Brasil, Argentina, Paraguai, Uruguai e Bolívia, do Mercosul, passam a fortalecer o fluxo de bens, investimentos e serviços em uma área de livre comércio com Islândia, Liechtenstein, Noruega e Suíça, da EFTA. Para o Brasil, o acordo facilita a entrada de produtos nacionais nos mercados dos países da EFTA. Com isso, o governo prevê a ampliação da balança comercial, a facilitação de procedimentos aduaneiros, maior transparência e a redução de barreiras técnicas, sanitárias e fitossanitárias. Com o Tratado Mercosul-EFTA, os países membros reconhecem as dimensões econômica, social e ambiental do desenvolvimento e o acordo reforça o compromisso das partes com a proteção do meio ambiente, da biodiversidade e dos direitos humanos. As negociações do acordo entre os dois grupos de países começaram em 2017 e se encerraram no ano passado. Da Rádio Nacional em Brasília, Sayonara Moreno.
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3: O Índice Nacional de Preços ao Consumidor Amplo 15 ficou em 0,70% em setembro, após registrar deflação de 0,40% no mês anterior, conforme os dados divulgados pelo IBGE. No ano, o índice acumula alta de 3,82% e em 12 meses de 4,47%. Considerado a prévia da inflação oficial do país, o IPCA 15 apresentou alta nos 9 grupos de produtos e serviços pesquisados. O resultado foi puxado principalmente pelo grupo habitação, que subiu 2,07% no mês, exercendo também o impacto mais significativo sobre o índice, de 0,31 ponto percentual. Esse avanço foi impulsionado pela energia elétrica residencial, que saltou 7,42% em setembro, revertendo a queda de 6,25% observada em agosto. De acordo com o IBGE, o reajuste reflete o fim do bônus de Itaipu, que havia sido creditado nas faturas emitidas em agosto. O grupo Transportes subiu 0,60% no período e marcou a terceira maior alta do indicador no mês, atrás de habitação e despesas pessoais. 0,96%. No recorte por região, as 11 áreas de abrangência tiveram alta em setembro. A maior variação foi observada em Goiânia, 0,95%. O menor resultado ocorreu em Recife, 0,44%. Para o cálculo do IPCA 15, os preços foram coletados no período de 15 de agosto a 15 de setembro. O indicador refere-se às famílias com rendimento de 1 a 40 salários mínimos e abrange as regiões metropolitanas do Rio de Janeiro, Porto Alegre, Belo Horizonte, Recife, São Paulo, Belém, Fortaleza, Salvador e Curitiba, além de Brasília e do

0: município de Goiânia. Da Rádio Nacional, no Rio de Janeiro, Solimar Luz.
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2: A Rússia lançou um ataque direcionado contra a maior operadora de telefonia móvel da Ucrânia. A ação, que ocorreu por volta das 14 horas e 57 minutos, horário local, intensifica a ofensiva russa contra a infraestrutura crítica do país, visando desestabilizar as comunicações e o cotidiano da população ucraniana. Este incidente marca mais um capítulo na escalada do conflito, com as forças russas buscando impactar diretamente os serviços essenciais. A comunidade internacional acompanha com preocupação os desdobramentos, enquanto a Ucrânia trabalha para restaurar os serviços e mitigar os danos causados.
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3: As águas europeias registraram os meses de verão mais quentes desde o início das medições por satélite, um dado alarmante divulgado. O aquecimento sem precedentes ameaça severamente a atividade pesqueira, com impactos diretos na economia e no ecossistema marinho da região. Cientistas alertam para as consequências a longo prazo dessas mudanças climáticas, que podem alterar permanentemente a biodiversidade marinha e a disponibilidade de recursos pesqueiros. A situação exige ações urgentes para mitigar os efeitos do aquecimento global e proteger os oceanos.
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2: O presidente dos Estados Unidos, Donald Trump, rejeitou um plano proposto pelo Irã para a reabertura do estratégico Estreito de Hormuz. A decisão de Trump mantém a tensão elevada na região, que é crucial para o transporte global de petróleo e gás. A recusa ocorre em meio a um cenário de instabilidade, com o Irã mantendo sua postura sobre o enriquecimento de urânio e os Houthis intensificando ataques contra a Arábia Saudita. A comunidade internacional observa com apreensão os desdobramentos que podem impactar os preços da energia e a segurança global.
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4: Depois do intervalo, tem mais Jornal Rádio News. Fique na sintonia.
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4: Estamos de volta e agora vamos falar de esporte aqui no Jornal Rádio News.
5: E a Adidas divulgou a camisa especial da Argentina em homenagem a Messi. O uniforme será utilizado na despedida do craque da seleção sul-americana, marcada para o dia 6 de outubro, contra Benin, no Monumental de Nunes, em Buenos Aires. Desenvolvido especialmente para a ocasião, o uniforme reúne elementos tradicionais da identidade argentina com símbolos diretamente ligados à trajetória de Messi. A peça mantém as tradicionais cores azul celeste e branca, mas conta com detalhes exclusivos para celebrar o legado do astro argentino.
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5: Cotado para uma vaga na Fórmula 1 em 2027, Rafael Câmara conquistou um resultado importante na Fórmula 2. O piloto da Invicta terminou em quarto na prova e assumiu a liderança da competição. O brasileiro terminou a corrida em Baku na quarta colocação, resultado que garantiu 12 pontos para ele na competição, pontuação suficiente para assumir o topo do campeonato. Até então líder, Nikola Tsolov abandonou a prova depois de se envolver em um engavetamento com 6 carros, assim terminando a corrida zerado. Rafa Câmara chegou a 182 pontos no campeonato, um a mais do que Nikola, que permanece com 181 após não completar a prova.
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5: E o Palmeiras se reapresentou na academia de futebol após 4 dias de folga e Paulinho é a principal novidade. Paulinho avançou na recuperação de lesão no tendão do músculo adutor longo da perna direita. O camisa 10 fez movimentações de fisioterapia tanto na parte interna quanto no campo, onde realizou acelerações, toques na bola e mudanças de direções. O Palmeiras vê evolução positiva de Paulinho nos últimos dias. Mesmo durante a folga do elenco, o atacante foi à academia de futebol para seguir o cronograma de recuperação e já iniciou trabalhos no campo, além de continuar o tratamento com a fisioterapia.
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6: Os valores de referência para os preços de combustíveis nos estados foram atualizados e publicados no Diário Oficial da União. Eles começam a valer no dia 1º de outubro. A atualização foi feita a partir de informações repassadas pelos estados e o Distrito Federal. Esses valores são usados como base de cálculo do ICMS, que é o imposto estadual, e não são necessariamente os preços que os consumidores vão encontrar nas bombas. Outros fatores também influenciam, como transporte e margem de lucro. Trata-se dos preços de querosene de aviação, etanol, gás natural veicular e industrial e óleo combustível. O preço médio mais alto do etanol é no Amapá, R$ 5,81. E o mais baixo é praticado em São Paulo, R$ 3,77. Tocantins tem o valor médio mais alto do combustível de aviação, R$ 9,82. Já o Distrito Federal lidera no preço do gás natural veicular, R$ 6,78 o metro cúbico. Da Rádio Nacional em Brasília, Gabriel Brum.
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7: A Anvisa, Agência Nacional de Vigilância Sanitária, determinou o recolhimento de 2 lotes do medicamento Ocrevus, colocados no mercado em

0: julho pela empresa Lafmed Distribuidora. A medida, publicada no Diário Oficial da União, é válida para os lotes de finais 14 e 06 do Ocrevus, líquido, na dosagem de 300 mg. Ele é indicado para tratamento da esclerose múltipla, doença autoimune que afeta o sistema nervoso central. Tanto o medicamento quanto a empresa, produtos Roche, químicos e farmacêuticos, que o produz, estão devidamente registrados no sistema da Anvisa. O recolhimento foi determinado porque os dois lotes tinham como destino países do exterior, e mesmo que devidamente fabricados, não há como garantir que tenham sido mantidas as condições necessárias de conservação e integridade, desde a cadeia de distribuição até a entrada no país. Além disso, a Lafmed Distribuidora não está autorizada a atuar no mercado farmacêutico. Sua autorização de funcionamento se encontra inativa desde outubro de 2025, sendo que no ano passado chegou a ser autuada pela Anvisa por distribuir medicamentos falsificados. A agência reguladora também determinou o recolhimento de todos os medicamentos manipulados estéreis produzidos pela empresa ICT Farmacêutica entre 31 de agosto e 2 de setembro. Segundo a Anvisa, foram encontradas deficiências críticas dos processos desde a esterilização até a integridade dos equipamentos, o que não garante a segurança dos remédios manipulados. Sob supervisão de Vitória Elizabeth, da Rádio Nacional no Rio de Janeiro, João Barbosa.
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2: Cinco homens foram detidos pela polícia britânica perto da base aérea RAF Fairford, utilizada pelos Estados Unidos, sob suspeita de prepararem um ato terrorista. O presidente Donald Trump afirmou que os suspeitos tinham a intenção de causar grandes danos e já estavam sob vigilância. A operação de segurança resultou na evacuação de moradores próximos e na instauração de um perímetro de segurança, destacando a seriedade da ameaça. A colaboração entre as autoridades britânicas e americanas foi crucial para a interceptação dos indivíduos, reforçando a vigilância contra atividades terroristas.
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3: A avaliação negativa do Supremo Tribunal Federal atingiu 47% e bateu recorde, segundo pesquisa Datafolha divulgada. O levantamento aponta para um crescente descontentamento da população brasileira com a atuação da mais alta corte do país. Os resultados da pesquisa refletem um cenário de polarização e questionamentos sobre o papel do judiciário na política nacional. A percepção pública sobre o STF será um tema central nos debates políticos e sociais nos próximos meses.
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2: O setor de apostas online, conhecido como bets, prepara uma forte reação no Supremo Tribunal Federal e no Congresso Nacional contra a proibição assinada pelo presidente Lula. A medida governamental que visa regulamentar ou banir as plataformas gerou grande insatisfação entre as empresas e seus usuários. A expectativa é de um embate jurídico e político intenso, com o setor buscando reverter a decisão e defender seus interesses. A polêmica em torno das apostas online continua a movimentar o cenário político e econômico do Brasil.
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3: O ministro Flávio Dino, do Supremo Tribunal Federal, derrubou uma ordem do ministro André Mendonça, que havia determinado a remoção de uma publicação de humoristas sobre Nossa Senhora Aparecida. A decisão de Dino restabelece a postagem e outras que foram excluídas pelo mesmo motivo. A controvérsia envolveu uma postagem que fazia referência a uma polêmica política, e a reversão da liminar reacende o debate sobre liberdade de expressão e os limites da atuação judicial em casos de conteúdo online.
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4: Essas foram as últimas de hoje do Jornal Rádio News. Voltaremos na próxima edição. Fique ligado.
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0: Valeu, Goiânia!
1: Cê tá doido?
0: Cê põe a língua de Gilmar.
2: Obrigado, gente.
0: Um cê tá doido pra fazer todo mundo chorar.
3: Valeu, rapaziada. Com essa aí a gente encerra a edição de hoje do nosso Top 10 do dia. Obrigado pelo teu carinho, pela tua audiência. A gente volta na próxima edição.
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2: Opa, estamos chegando com mais um Alô Tocaí nessa segundona, vem com a gente!
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2: Está entrando no ar o programa que você manda e desmanda. Alô Tocaí, interatividade e muita música e um só programa. Alô Tocaí. Ah, eu adoro esse programa. Vamos lá então, começando mais um Alô Tocaí na sua participação, você ligando, participando nessa segundona, você aí do outro lado, eu do lado de cá e a gente toca o seu som. Já tem gente na linha.
4: Meu nome é Jussara, estou aqui no meu trabalho também, na igreja IECG em Campo Grande. Obrigada, tenha um bom dia.
2: Opa, obrigado, obrigadão pela tua companhia. 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

0: Merci.
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0: E não sai daí, daqui a pouco tem mais. 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
1: Salva de palmas! 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
2: Isso é a Lotocaí, levando sempre muita alegria, descontração. E o melhor de tudo é você que tá no controle. Não sai daí, hein? Daqui a pouco tem mais.
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1: Luan Santana!
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0: Fortaleza, hein, safadão!
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2: Ei, parou, segura. Tem cerveja aí?
3: Tem!
2: E tá gelada?
3: Tá!

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0: 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Está no ar mais uma edição do seu Jornal de Confiança, com as informações mais quentes do dia, trazendo tudo o que você precisa saber, de maneira clara e direta. Eu sou Naldo Meirelles e prepare-se para ficar por dentro do que acontece no Brasil e no mundo, com análises e reportagens especiais. A partir de agora no Repórter Brasil News. Sejam bem-vindos.
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2: Previsão do tempo para terça-feira, 29 de setembro de 2026. Região Centro-Oeste. Goiânia amanhece com céu encoberto nesta terça-feira. À tarde, céu claro. Os termômetros marcam mínima de 22 e máxima de 37 graus. Umidade relativa do ar na capital goiana gira em torno de 50 a 20%. Novo Santo Antônio, em Mato Grosso, comemora aniversário com céu claro. Temperatura mínima é de 24 e a máxima 40 graus. Umidade do ar varia de 80 a 20%. Região Nordeste. Em Natal, Rio Grande do Norte, previsão de céu nublado o dia todo, podendo abrir à noite. Temperatura mínima é de 23 e a máxima de 30 graus nas horas mais quentes do dia. A umidade do ar vai de 90% a 50%. Em São Miguel dos Campos, Alagoas, tempo nublado em algumas horas do dia do aniversário da cidade. Somente à tarde o céu fica sem nuvens. Temperatura mínima é de 21 e a máxima de 31 graus. A umidade relativa do ar é de 90% a 40%. Região Norte. Em Rio Branco, no Acre, terça-feira, com céu encoberto com chuvisco pela manhã. Temperatura mínima é de 23 e máxima de 35 graus. A umidade do ar é de 97 a 45%. Tracuateua, no Pará, canta parabéns com previsão de céu nublado a encoberto. Temperatura mínima é de 23 e máxima de 33 graus. A umidade do ar varia de 95 a 50%. Região Sudeste. Vitória, no Espírito Santo, tem previsão de céu encoberto no início do dia, com tendência de o tempo abrir à tarde. Os termômetros registram mínima de 21 e máxima de 30 graus. Umidade relativa do ar vai de 90% a 40%. Resende, no Rio de Janeiro, celebra aniversário com previsão de céu encoberto. Temperatura mínima de 15 graus e a máxima 35. Umidade relativa do ar é de 100% a 30%. Região Sul. Em Porto Alegre, Rio Grande do Sul, previsão de céu encoberto e pancadas de chuva. Os termômetros registram mínima de 16 e máxima de 24 graus. A umidade relativa do ar fica entre 100 e 80%. Flor do Sertão, em Santa Catarina, sopra velhinhas com céu repleto de nuvens e pancadas de chuva. Termômetros registrando mínima de 19 e máxima de 22 graus. A umidade relativa do ar oscila entre 90 e 60%. Você ouviu a previsão do tempo para esta terça-feira, 29 de setembro de 2026. Com informações do IBGE Cidades e do Instituto Nacional de Meteorologia, INMET.
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3: A medida provisória que acabou com as bets já está no Congresso Nacional, aguardando a instalação da comissão mista. A Câmara e o Senado terão até 120 dias para analisar e votar o texto em plenário. Enquanto isso, a medida provisória está valendo. Valendo desde sexta-feira, quando foi editada. E tem alguns prazos já para a semana que vem. O apostador tem até segunda-feira, dia 5, para retirar voluntariamente os

0: saldo que tem lá aportado. Segundo o Ministério da Fazenda, o valor é de R$1,7 bilhão que os apostadores brasileiros têm nas bets. Os sites de apostas estão no ar somente para pedidos de retirada desse dinheiro. E atenção, até segunda-feira que vem, às 11h59 da noite. Entre 9 e 14 de outubro, os bancos farão a devolução desses valores. Na terça-feira da próxima semana, dia 6, termina o prazo para todos os sites e aplicativos saírem do ar. Estão proibidas todas as apostas online. As de cota fixa, que é quando a pessoa já sabe o prêmio, mas também tigrinho, aviãozinho, roleta virtual, blackjack, tudo. O governo vai encaminhar um projeto de lei também tipificando os crimes relacionados aos jogos online, com penas de até 6 anos de prisão, além de multa. Depois que a MP entrou em vigor, os clubes de futebol passaram a se articular. Discutem o assunto e têm a expectativa de se reunirem com o Ministério do Esporte e com a CBF para tratar dos impactos da MP. Uma consulta pública foi aberta no site da Câmara e do Senado. Ali na parte da tramitação da medida provisória é a MP 1394 de 2026. E de sexta-feira até esta segunda, o placar por enquanto está em 182 mil votos a favor do fim das bets e 69 mil contrários, bem menos da metade.
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2: Diante dos avanços tecnológicos, sociais e culturais, o turismo tem se tornado cada vez mais dinâmico e personalizado para atender diferentes públicos, como de mulheres, que seja a trabalho ou por lazer, têm viajado cada vez mais e muitas vezes sozinhas. Mas a segurança ainda pesa na escolha do destino. Levantamento realizado pelo Ministério do Turismo em parceria com a Unesco mostra que 6 em cada 10 mulheres dizem já ter desistido de uma viagem por medo da violência e 60,6% delas relataram ter passado por alguma situação que provocou sensação de insegurança. Para melhorar as condições de viagem desse grupo, o Ministério do Turismo disponibiliza em seu site o Guia para Mulheres que Viajam Sozinhas, com orientações sobre planejamento, transporte, hospedagem e canais de apoio para viajar com mais autonomia e segurança. Em cada capítulo é possível conhecer histórias, saber mais sobre o perfil das viajantes, entender as dúvidas e os medos mais comuns, além de receber dicas de segurança para todas as etapas de uma viagem, entre hospedagem, transporte e também conhecer os direitos de cada viajante. Entre as dicas para antes de viajar, por exemplo, o guia sugere pesquisar o destino, planejar os deslocamentos e verificar as condições da hospedagem. Recomenda-se pedir os contatos da recepção e dos canais de apoio, além de solicitar que o número do quarto não seja anunciado em voz alta. Em viagens por aplicativo, a orientação é conferir a placa, o modelo do veículo e a identificação do motorista antes de entrar. Neste domingo, 27 de setembro, foi celebrado o Dia Mundial do Turismo. Criada pela ONU, a data chama atenção para o papel da atividade na vida das pessoas e das comunidades.
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3: 123 municípios do Rio Grande do Norte vêm sendo fortemente impactados por causa da estiagem prolongada dos últimos meses, que tem inclusive comprometido as reservas hídricas do estado. Por causa desse cenário, o governo estadual decretou situação de emergência por seca e estiagem pelo prazo de 180 dias. O decreto, que entrou em vigor nesta segunda-feira, pode ser prorrogado pelo mesmo período, caso necessário. O coordenador da Defesa Civil do Estado, tenente-coronel Alexandre Fonseca, disse que o mecanismo jurídico é importante para intensificar e dar continuidade às políticas públicas relacionadas ao órgão.
4: É uma ação necessária, principalmente num contexto de uma previsão de um El Niño mais forte, onde ocasionou

0: ocasiona um agravamento desta seca e o que proporciona as ações necessárias para uma mitigação dos seus efeitos. O próximo passo é remeter este processo à Secretaria Nacional de Proteção e Defesa Civil para o devido reconhecimento.
1: Uma das ações que serão garantidas com o decreto é o programa Operação Carro-Pipa, do Ministério da Integração e do Desenvolvimento Regional, que abastece a zona rural de 77 municípios do estado. O programa atende mais de 88.300 pessoas na zona rural do Rio Grande do Norte, com cerca de 230 veículos. De acordo com o governo estadual, no último semestre do ano de 2025 e nos primeiros 8 meses deste ano, houve uma diminuição considerável das chuvas, com índices bem abaixo do previsto para o Rio Grande do Norte no período. A baixa taxa pluviométrica impactou o volume de água de alguns reservatórios importantes para a segurança hídrica do estado, entre eles o Açu de Itãs e o Passagem das Traíras, que estão praticamente secos, com índice abaixo de 0,35%, e os Angarelhas, que está com 2,2% de sua capacidade hídrica. O decreto também leva em consideração a grave situação hídrica configurada em diversos municípios. Até o final deste ano, a estiagem forte deve causar impacto em mananciais que abastecem as cidades de Currais Novos, Epador, Parelhas, Carnaúba dos Dantas, Jardim do Seridó, São João do Sabugi, Ipueira, São José do Seridó e Ouro Branco. Estima-se que cerca de 63 mil habitantes são impactados somente na área urbana.
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1: Arrascaeta se pronunciou nas redes sociais após sofrer uma fratura no punho esquerdo durante a vitória do Uruguai por 4-1 sobre a Coreia do Sul. O meia caiu sobre a mão após escorregar e deixou o campo aos 32 minutos do segundo tempo, sentindo muitas dores. Exames confirmaram a fratura e indicaram a necessidade de cirurgia. Após a confirmação da lesão, Arrascaeta publicou uma foto do momento e uma mensagem de fé, afirmando que quando a confiança está em Deus, não há medo ou problema maior que o poder dele. O jogador agora retorna ao Brasil para ser reavaliado e iniciar o tratamento, e a lesão pode tirá-lo de partidas importantes do Flamengo após a data FIFA, incluindo os confrontos contra o Estudiantes pelas semifinais da Libertadores.
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1: Juan Pablo Vojvoda foi demitido do Racing após cerca de 3 meses no comando da equipe argentina. A saída aconteceu um dia depois da derrota por 3-2 para o Boca Juniors, resultado que também eliminou o Racing da Copa Argentina. Em 13 partidas, Vojvoda acumulou 4 vitórias, 2 empates e 7 derrotas. Além da eliminação na Copa Argentina, o Racing faz campanha ruim no torneio Clausura e ocupa a parte de baixo da tabela. Vojvoda, que teve passagens recentes por Fortaleza e Santos, deixa o clube argentino após um curto ciclo. A equipe será comandada interinamente por Sebastián Tirola Romero e Luciano Aued, da comissão técnica da categoria de base.
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1: O Santa Cruz ficou ainda mais perto de garantir o acesso para a Série B do Campeonato Brasileiro. Após empatar em 0-0 com o Floresta, fora de casa, pela quarta rodada da segunda fase da Série C, o time pernambucano passou de 96,5% para 99,1% de chance de acesso. A equipe lidera o Grupo B com 10 pontos, 3 a mais que o Maringá. A Ferroviária também aumentou suas possibilidades, depois de empatar com o Brusque, e chegou a 93,4% de chance de subir, enquanto a Inter de Limeira

0: foi para 67,8% e o Maringá para 86,6%. Os acessos já podem ser definidos na quinta rodada. Neste sábado, o Santa Cruz garante a vaga se vencer o Maringá, enquanto a Ferroviária sobe se derrotar o Paysandu. A equipe de Araraquara também pode avançar com empate, desde que a Inter de Limeira vença o Brusque.
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2: A seleção brasileira sub-20 goleou a Dinamarca por 4-1 em amistoso disputado na Espanha. O Brasil abriu o placar com Bruninho, sofreu o empate com Oltin e Ceni, mas voltou a ficar na frente ainda no primeiro tempo com Lucas Rodrigues. Na etapa final, Heitor e Yuri Leles completaram a goleada brasileira. A partida marcou o início de uma sequência de 3 amistosos da equipe comandada por Paulo Victor na Espanha. O próximo compromisso será contra os Estados Unidos. Na quinta-feira, dia 1 de outubro. E depois, o Brasil encara o México, no domingo, dia 4.
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3: O Inter Miami perdeu por 2-1 para o Columbus Crew, pela MLS. Lionel Messi marcou um golaço de falta aos 33 minutos do primeiro tempo, cobrando de um ângulo difícil e empatando a partida, depois de Joseph Martinez abrir o placar de pênalti para os donos da casa. Na reta final, o Columbus voltou a marcar com Jamal Tiaré aos 48 minutos do segundo tempo, garantindo a vitória. O Inter Miami ainda teve Santiago Morales expulso nos acréscimos. Messi chegou a 21 gols na MLS em 2026 e agora se apresenta à seleção da Argentina para a data FIFA.
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4: Após 5 meses de diálogos e campanhas de conscientização sobre os direitos da população ao cuidado e os caminhos para ter acesso às políticas públicas de saúde e assistência social, o GLE10, Instituto da Mulher Negra, lançou o Guia de Acesso a Políticas de Cuidado. As informações vão desde os documentos necessários, como abrir uma conta no portal sougov.br ou acessar o SUS digital. A publicação aponta que o trabalho do cuidado tem sido invisível, exaustivo e desvalorizado. No guia, há uma parte específica para mães solo e mulheres chefes de família, pessoas em privação de liberdade e seus familiares, parentes de vítimas de feminicídios, famílias em extrema pobreza, entre outros. A coordenadora de formação e emancipação do GLE10, Nilza Iraci, diz que o guia mostra os caminhos para o fortalecimento de políticas de cuidado que reconheçam a realidade das mulheres negras.
5: A proposta é uma convocatória para pensarmos coletivamente estratégias capazes de promover mudanças significativas nas relações de gênero e raça na sociedade brasileira.
4: Segundo a Organização das Nações Unidas, as mulheres brasileiras dedicam quase 10 horas por semana a mais que os homens ao trabalho de cuidado. Por isso, a política de cuidado é também uma política de democracia. Apesar da importância do tema, a lei que institui a Política Nacional de Cuidados no Brasil é recente. Foi sancionada em dezembro de 2024.
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6: Após encontro entre Xi Jinping e Donald Trump na semana passada, China e Estados Unidos concordaram em avançar com reduções de $60 bilhões nas tarifas sobre mercadorias importadas. Os detalhes foram repassados pela Casa Branca. As tarifas que terão redução vão desde o milho, trigo, carnes e leite dos agricultores norte-americanos até eletrodomésticos como cafeteiras e torradeiras, brinquedos, fogos de artifício e decorações de Natal chinesas. Entretanto, não houve definição de prazos para implementação. Segundo o representante de comércio dos Estados Unidos, Jamison Greer, os dois países buscam um tratamento tarifário mais favorável, de $30 bilhões de cada lado, para os produtos considerados não sensíveis. Isso significa destravar o acesso de 30% das exportações norte-americanas para a China. Entretanto, mesmo com a China tendo retomado nos últimos meses a compra em larga escala de soja, essa commodity ficou de fora da redução de tarifas. Durante a reunião entre Trump e Xi Jinping na semana passada, a trégua comercial entre chineses e norte-americanos foi prorrogada até o dia 10 de janeiro. Quanto à inteligência artificial, os dois presidentes concordaram com a criação de um canal de diálogo. Sobre a guerra no Irã, o entendimento foi de que o país não deve desenvolver armas nucleares e garantir a

0: navegação internacional. Analistas ouvidos pela Reuters consideraram que os resultados da reunião entre Washington e Pequim foram limitados. O principal índice do mercado de ações chinesas não se empolgou com a negociação e amanheceu nesta segunda com queda de mais de 2%, o nível mais baixo em um ano. Xi Jinping e Donald Trump podem se encontrar novamente em dois fóruns internacionais, na China e nos Estados Unidos, antes do fim do ano. Pouco depois do presidente chinês ter deixado os Estados Unidos, o vice Han Zhen reforçou a posição de Pequim em defesa da soberania dos países como Cuba e em oposição a interferências estrangeiras durante o discurso na Assembleia Geral da ONU em Nova York.
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2: Entidades de apostas acionaram o Supremo Tribunal Federal para derrubar a medida provisória que acaba com as bets no Brasil. O pedido foi feito nesta segunda-feira em uma ação de 2024 que já era relatada pelo ministro Luiz Fux. As entidades querem que os efeitos da medida sejam suspensos até que o Congresso Nacional faça a análise ou até o julgamento da ação para garantir a manutenção das operações. Ainda que os ministérios da Fazenda e da Justiça, a Anatel, o Banco Central, a Caixa e o Comitê Gestor da Internet não derrubem autorizações, bloqueiem sites e aplicações e interditem pagamentos. A peça foi apresentada pela Associação Nacional de Jogos de Azar e pelo Instituto Brasileiro de Jogo Responsável, que consideram a medida provisória inconstitucional. Segundo elas, a proposta não demonstrou a urgência necessária para uma MP, não contou com estudos técnicos dos impactos e pode reduzir a confiança no ambiente de negócios do Brasil. Na ação, as entidades indicam dados do Sistema de Gestão de Apostas do Ministério da Fazenda, que mostram que os aportes nas plataformas de apostas caíram de R$22,5 bilhões de reais em outubro de 2025 para R$13 bilhões em junho deste ano. Isso provaria que não houve um aumento que justificasse o encerramento repentino de um mercado regulado. De acordo com a ação, o Brasil tem 85 empresas de bets autorizadas que pagaram R$30 milhões de reais para operar no país. A medida criaria o risco de o governo ter que devolver o dinheiro. No total, cerca de R$2,5 bilhões de reais.
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3: Esse foi mais uma edição do Repórter Brasil News. Obrigado pela sua companhia e até a próxima edição.
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3: E aí, cheguei, tô na área e tá começando agora o Music Pop aqui pela sua melhor sintonia. Eu sou Bia Ipsen e nós ficaremos juntos por uma hora conferindo o melhor do pop. Tudo que tá bombando aí no YouTube, Spotify e muito mais você confere por aqui. É, lançamentos e muito mais, bora de música!

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0: Agora eu, Bia Ipsen, vou indo nessa. Obrigada, viu, pela companhia, obrigada pela sua audiência. E a gente se encontra por aqui. Beijão, fica com Deus, aquele abraço, tchau.
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2: Alô, minha gente, terça-feira, tudo certinho? Uma excelente terça para todo mundo. Está entrando no ar o nosso Pagodaço, conectando você com as melhores músicas do samba e do pagode para dar aquela animada, aquela levantada na sua terça-feira. Tá meio baixo astral hoje, então aumenta aí o volume que você vai se animar, com certeza, através do nosso Pagodaço, com a playlist mais topzera do seu rádio. Então aumenta aí o volume, eu, Kleber Salles, já cheguei aqui para dar um play nas músicas que você gosta de curtir do samba e do pagode dentro do Pagodaço. Então, aumenta aí o som.

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2: Terminando mais um bloco aqui no Pagodaço, né, gente? É, mas não tem problema não. Eu volto já já com mais uma sequência. Então fique onde está, hein? Só as melhores pra você. O melhor do samba e do pagode aqui no seu rádio.
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2: Chegamos! O Super 10 está no ar com muita música, diversão e alegria para você. A partir de agora, as 10 mais tocadas do Brasil. 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
1: Décima posição.

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2: Maravilha, que bom estar aqui contigo. Já já volto com mais Super 10 pra você.
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4: Super 10 na parada. Estamos aqui. Aumenta o som.
3: Sexta posição.

0: Olha o batidão!
1: E Guilherme Benuto! Obrigado, gente.
2: Obrigado, gente. Que
3: senhoras
2: coisa
3: e senhores, uma salva de palmas para Guilherme Benuto.
0: Muito obrigado!
4: Quinta posição.

0: de hoje do Super 10. Muito bom estar contigo. Voltaremos no próximo programa. Beijos e até lá.
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17: Sete e 26.
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6: 7:30.
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6: Sete e 31.
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0: eficiência em tudo que faz. 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
1: Legal, em definitivo, a partir deste momento, 7:34 até as 9 da manhã. Obrigado você, muito obrigado. Você retornando aqui a este programa, muito obrigado. Todas as pessoas, sejam bem-vindas. 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E agora, canal aberto, linha aberta, balanço policial verdade, nas últimas 24 horas. Chamar o repórter Elenivaldo Pereira. Alô, você! Detona aqui, agora!
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3: Registrados 3 homicídios nessa segunda-feira em Pernambuco, são 220 assassinatos neste mês de setembro. Este ano, de janeiro até agora, mataram no estado 2.069 pessoas. Em Caruaru, 2 policiais militares foram presos temporariamente por suspeita de envolvimento no

0: Desaparecimento do motorista de aplicativo Wellington de Arimateia Silva, de 39 anos. Ele desapareceu na noite de 22 de agosto, depois de sair de casa por volta das 23 horas para trabalhar. Na manhã seguinte, o carro da vítima foi encontrado incendiado no sítio Malhada das Caveiras. Os policiais foram conduzidos ao centro de reeducação da Polícia Militar. Em Cupira, uma idosa morreu vítima de uma descarga elétrica no local. Loteamento Paraíso. A aposentada Cícera Valentim da Silva, de 78 anos, foi encontrada morta na porta do banheiro. O SAMU foi acionado, mas a equipe encontrou a vítima em óbito. De Caruaru, Elenivaldo Pereira. Registrados 3 homicídios nesta segunda-feira em Pernambuco, são 220 assassinatos neste mês de setembro. Este ano, de janeiro até agora, mataram no estado 2.069 pessoas. Em Caruaru, 2 policiais militares foram presos temporariamente por suspeita de envolvimento no desaparecimento do motorista de aplicativo Wellington de Arimateia Silva, de 39 anos. Ele desapareceu na noite de 22 de agosto, depois de sair de casa por volta das 23 horas para trabalhar. Na manhã seguinte, o carro da vítima foi encontrado incendiado no sítio Malhada das Caveiras. Os policiais foram conduzidos ao centro de reeducação da Polícia Militar. Em Cupira, uma idosa morreu vítima de uma descarga elétrica no loteamento Paraíso. A aposentada Cícera Valentim da Silva, de 78 anos, foi encontrada morta na porta do banheiro. O SAMU foi acionado, mas a equipe encontrou a vítima em óbito. De Caruaru, Elenivaldo Pereira.
1: Bom, amigo, até amanhã, quarta-feira amanhã, Elenivaldo. Se Deus quiser, obrigado pela sua participação. E a violência continua, continua. Cabra Patracho é preso, acusado de abusar sexualmente da enteada autista. Lá em Barra de Guabiraba, cabra de 38 anos, este cabra foi preso pela Polícia Civil, foi na tarde ainda do último domingo, lá em Barra de Guabiraba, aqui no Agreste Pernambucano, acusado de abusar sexualmente da própria enteada autista, uma jovem de 22 anos, ela é autista. O crime teria ocorrido há poucos dias e, diante da gravidade da denúncia, a Polícia Civil solicitou à Justiça a prisão preventiva logo, rápida, a prisão preventiva deste cabra suspeito, que foi cumprida pelas equipes policiais. A prisão de Adriano José da Silva, cabra de 38 anos, foi realizada por policiais da Delegacia de Polícia Civil, lá de Barra de Guabiraba, sob a coordenação do doutor delegado, doutor Bruno Gabriel, com apoio do tático do 4 BPM. De acordo com o delegado, a mãe da jovem precisou viajar ao Recife para receber atendimento hospitalar no sábado, retrasado, deixando a filha em casa, na companhia do padrasto. Muita confiança, viu? Muita confiança. Segundo as investigações, o homem teria se aproveitado da ausência da mãe para cometer o abuso sexual contra a sua enteada autista. A situação ganhou ainda mais gravidade pelo fato de a vítima ser uma pessoa com autismo, circunstância que exige especial atenção das autoridades na proteção de pessoas em situação de vulnerabilidade. Após tomar conhecimento da denúncia, o doutor delegado representou pela prisão do investigado. O mandado foi expedido pela justiça na última sexta-feira, dia 25, e foi cumprido 2 dias depois. Durante o cumprimento do mandado de prisão, Os policiais sem

um forte odor de maconha no imóvel. Maconha no imóvel. A proprietária da residência foi comunicada e autorizou a realização de uma busca no local. Durante a revista, os policiais encontraram maconha dentro de uma gaveta de um guarda-roupas. Questionada, a moradora informou que o quarto pertence ao filho. As buscas já prosseguiram e nos fundos do quintal, os policiais localizaram uma espingarda calibre 12 que estava enrolada em uma toalha e escondida no local. Diante da localização da arma, Wallace Francisco Silva, dos Santos, 20 anos, filho da moradora, recebeu voz de prisão. Portanto, está aí a situação e a ação da própria polícia, quando na verdade cumpriu o mandado contra um padrasto acusado de abusar sexualmente de uma enteada autista ali em Barra de Guabiraba. Também conseguiu prender este cabra, Wallace, que estava em seu poder uma lapa de espingarda calibre 12. Quando a polícia pediu permissão para adentrar a casa, para fazer uma vistoria, uma varredura completa. E agora, 7h45, 7 horas já mais 45 minutos. E aí, portanto, a informação da hora certa, tão somente para você, trabalhador. E aí, para você, trabalhadora do meu Brasil. Elinivaldo Pereira já levou essa informação, portanto, sem detalhes mínimos. Idosa morre após sofrer descarga elétrica dentro de casa em Cupira. Uma idosa morreu após sofrer uma descarga elétrica no final da manhã da segunda-feira, portanto, ontem, no loteamento Paraíso, lá no município de Cupira, Agreste de Pernambuco. A vítima foi identificada como Cícera Valentim da Silva, de 78 anos. O serviço de atendimento móvel de urgência SAMU foi acionado, mas ao chegar ao local, a equipe constatou que a aposentada já estava morta. Segundo informações repassadas por familiares, uma filha encontrou a mãe caída nas proximidades da porta do banheiro e tentou socorrê-la, mas também sofreu uma descarga elétrica e acabou caindo em outro cômodo da residência. Ainda conforme o relato da família, existe a suspeita de que Cícera tenha sofrido choque após sair do banho, possivelmente no momento em que tentou acender ou apagar a lâmpada do banheiro. Após os procedimentos realizados no local, corpo da idosa foi levado para o Instituto de Medicina Legal de Caruaru, onde deverá passar por exames que poderão auxiliar na confirmação da causa da morte. Portanto, eis aí a situação. Idosa morre após sofrer descarga elétrica dentro de casa em Cupira. Estava tomando seu banho. Ao terminar, foi o acender ou apagar uma lâmpada lá no interruptor. E acontece que ela sofreu uma descarga elétrica. Sofreu uma descarga elétrica e foi forte. Essa descarga que a matou. Essa senhora foi encontrada sem vida na porta do seu banheiro. Fico aqui questionando como pode ser. Apenas tocando no interruptor, havia algum fio descoberto? Essa instalação era uma gambiarra? São questionamentos que a matéria não faz.

0: mais de maneira nenhuma. E aqui a gente fica, na dúvida, sem saber a origem dessa descarga elétrica. Porque no local de acender e apagar a luz, sempre existe a proteção, sempre é protegido. Você geralmente toca no material plástico para acender a lâmpada. Você geralmente toca no material plástico. Como foi que se deu essa descarga elétrica? Era uma gambiarra? Havia algum fio descoberto? Será que na hora um fio tocou no outro? Bom, ninguém sabe. A matéria não traz, os questionamentos estão por aí. Agora são 7h49 e aí, portanto, a informação da hora certa. Aí pra você, trabalhador. E aí pra você, trabalhadora do meu Brasil. Obrigado você, muito obrigado pelo rádio ligado. E obrigado você pela companhia, sempre amiga. Alô, zona rural. Alô, os sítios. Alô, as fazendas. Alô, as agrovilas. Alô, os povoados. Alô, os distritos. Bom dia, bom dia. Alô, São Pedro. Alô, Iratama. Alô, Miracica. Grande abraço, bom dia. Jailza Silvestre. Ela chega por aqui, ela diz bom dia, Pereira, bom dia. E a todos vocês aí do rádio, manda os parabéns para minha sobrinha, que está fazendo idade nova no dia de hoje. É a Crislaine, é isso? É Crislaine? Eu é que estou dizendo Crislaine, porque na verdade o que está escrito aqui é Crilane. Aí como Crilane para mim é um nome estranho, eu nunca ouvi falar uma pessoa com o nome de Crilane, então eu aqui estou inventando Crislaine. Será que é Crislaine? Bom, chamaram o maestro Mané. Ele com a sua batuta, sempre durinha.
1: Ai.
0: Tocando os parabéns já pra todo mundo. Alô, Crislaine, parabéns, parabéns, parabéns, parabéns pra você.

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7: Sou eu por aqui. 7h52, 7h50.
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7: E 2 minutos. Maria Helena da Silva, direto de Caetés. Fala, mulher! Ela chega, bom dia, Pereira Filho. Bom dia, Maria Helena da Silva. Bom dia, meu amigo Mané.
9: Bom dia.
7: Estou aqui ligada no programa Combate, direto de Caetés. Obrigado, minha amiga, muito obrigado. É uma seguidora fiel, muito obrigado. Obrigado, seja sempre bem-vinda aqui a este programa. Jean Carlos Tenório Braz, ele continua na espiadinha aí na nossa live. Obrigado, Jean. Seja sempre bem-vindo, Jean, aqui a este programa. 7h50. E 3 minutos. E aí, portanto, a informação da hora certa. Então, somente para você, trabalhador. E aí, para você, trabalhadora do meu Brasil. E atenção, violência no seu rio ainda. Cabra é morto pela polícia militar. Após confusão e luta corporal na capital. Cabra de 35 anos, ele morreu após ser alvejado por disparos e arma de fogo.

0: efetuado por policiais militares na noite do sábado ainda, lá no bairro do Ibura, zona sul do Recife. A ocorrência foi registrada por volta das 23 horas, lá na rua Cassiano Leite. E atenção, de acordo com o registro policial, o efetivo realizava a abordagem de um suspeito quando um terceiro, o Elvis Santos da Silva, de 35 anos, sem relação inicial com o procedimento, aproximou-se do local e passou a desacatar a guarnição, apresentando sinais de cana e descontrole emocional. Neste momento, Elvis entrou em luta corporal com os policiais e passou a arremessar garrafas de vidro contra a equipe. Ao tentar atirar uma terceira garrafa, um dos agentes efetuou um disparo que atingiu o homem na região da cintura. Mesmo ferido, Elvis correu e invadiu uma residência próxima. Os policiais entraram no imóvel para realizar a contenção, ocasião em que a vítima voltou a entrar em confronto físico com outro integrante do efetivo, sendo atingida por mais de 2 disparos. Elvis foi socorrido pelos próprios PMs para a unidade de pronto atendimento lá na Imbiribeira, mas não resistiu aos ferimentos e faleceu na unidade hospitalar. O outro suspeito, com quem foram apreendidas 2 pedras de crack durante a ação inicial, foi preso em flagrante, encaminhado à delegacia de polícia civil para os procedimentos legais. O caso de intervenção policial com resultado morte será apurado pelas autoridades chamadas de competentes. 7h56, 7h, chamais 56 minutos. E aí, portanto, a informação da hora certa aí pra você.
1: Brasil.
0: Cana e craque no rabo levou essa vítima à loucura. Cana e craque no rabo levou essa vítima à loucura. Foi, tava louco mesmo, foi brigar logo com a polícia. Foi brigar logo com a polícia, que não deixa de ser uma força letal também. Não deixa de ser uma força letal. O cara tava doidão. Craque e cana no rabo. Craque e cana no rabo. Craque e cana no rabo. Foi brigar com a polícia, tava doidão. Resultado, foi alvejado 3 vezes. 3 vezes e foi pra vala. E o outro cabra foi levado para a delegacia em flagrante delito. 7h57. 7h57. E aí, portanto, a informação da hora certa. Ayrton Somedi, pra você, trabalhador. E aí, pra você, trabalhadora do meu Brasil. Obrigado você, muito obrigado pelo rádio ligado. E obrigado você pela companhia amiga. Adolescente cabra de 16 anos, ele entrou na bala, ele recebeu uma carga pesada de chumbo, ele entrou na bala, ele foi executado a tiros, e outro rapaz baleado foi lá em Garaçu. Cabra adolescente de 16 anos foi assassinado a tiros no início da tarde da segunda-feira ontem, ali no bairro de Cruz de Rebouças, lá no município de Igaraçu, que é uma região metropolitana da capital. A vítima foi identificada como Adriano dos Santos Ramos. No mesmo atentado, um outro cabra de 20 anos também foi alvejado. Primeiro cabra de 16 anos entrou na bala e foi pra vala. E outro cabra de 20 anos entrou na bala e ficou apenas ferido. De acordo com as informações fornecidas pela polícia, Adriano foi encontrado caído na via pública, lá na rua Santa Maria, apresentando perfurações provocadas por disparos de arma de fogo. O óbito foi confirmado.

ainda na cena criminosa, ainda no local do crime. A segunda vítima, baleada, foi socorrida por populares e encaminhada para a unidade de pronto atendimento, a UPA, ainda no local do crime. A segunda vítima, baleada, foi socorrida por populares e encaminhada para a unidade de pronto atendimento, a UPA, lá de Cruz de Repulsas, para receber atendimento médico. A área do crime foi isolada para a realização da perícia técnica pelo Instituto de Criminalística, o famoso IC. E o corpo do cabra adolescente foi levado para o Instituto de Medicina Legal do Recife. A polícia apura a autoria, a motivação e a dinâmica da investida criminosa. Os matadores pegaram o beco. Os matadores pegaram o beco. Os matadores pegaram o beco. Os matadores pegaram o beco. Os matadores pegaram o beco. 8 horas, oportunamente. E atenção, olha a bronca. 2 policiais militares são presos durante investigação sobre motorista de aplicativo em Caruaru. Os motoristas de aplicativo de desaparecido. E aí esses 2 policiais já foram presos. 2 policiais militares são presos durante investigação sobre motorista de aplicativo desaparecido em Caruaru. 2 policiais militares do 4º Batalhão da PM Caruaru foram presos temporariamente no domingo 27, durante uma investigação sobre o desaparecimento do motorista de aplicativo, Wellington de Arimateia Silva, de 39 anos, continua desaparecido. Os mandados de prisão foram cumpridos pela Delegacia de Homicídios de Caruaru. O Elmito desapareceu no dia 22 de agosto, após sair de casa para trabalhar. No dia seguinte, o veículo utilizado por ele foi encontrado carbonizado, queimado em uma estrada de terra, ali no sítio Malhada das Caveiras, na zona rural do município. Até a última atualização das autoridades, o motorista continuava desaparecido. A investigação segue agora para esclarecer as circunstâncias do desaparecimento. E tudo leva-nos a crer a participação de 2 policiais militares lotados no 4º Batalhão da PM em Caruaru. 8 horas a mais 2 minutos. E aí, portanto, a informação da hora certa, tão somente aí pra você. E atenção, desfecho: pai de Janjão é encontrado após sequestro em Pernambuco. Presta atenção, senhores. Terminou na manhã da segunda-feira ontem a procura por José Arimateia Francisco Prazeres, que havia sido sequestrado em Limoeiro, no Agreste Pernambucano. Ele é pai de Janjão, do PSD, dedidado, PSD, dedidado, PSD, ex-prefeito de Bom Jardim e candidato a deputado estadual. José Arimateia foi encontrado na área da usina Bom Jesus, lá no município do Cabo de Santo Agostinho, na região metropolitana do Recife. As informações disponíveis apontam que os responsáveis pelo sequestro teriam deixado a vítima no local depois de uma tentativa de resgate. Com escoriações nos braços, ele precisou passar por atendimento em um posto de saúde da cidade. No local, foi avaliado e medicado. Depois dos cuidados médicos, José Arimateia seguiu para o Grupo de Operações Especiais, o GOI,

0: Operações Especiais, o GOI, onde presta depoimento sobre o ocorrido. Janjão está acompanhando o pai durante os procedimentos. Agora, as investigações deverão esclarecer como o sequestro aconteceu, quem participou da ação e o que ocorreu durante a tentativa de resgate. O trajeto feito até o ponto onde José Arimateia foi localizado também deverá ser apurado pelas autoridades. Portanto, o desfecho foi positivo, porque o pai de Janjão foi encontrado vivo após sequestro. Janjão está acompanhando o pai durante todo o procedimento. Então tá aí, desfecho positivo para todos. Ele é o pai de Janjão, do PSD, cuidado para não entender B, é D de dado, PSD, D de dado, ex-prefeito de Bom Jardim, e ele é candidato, é Janjão que é o candidato, o filho. Ele é candidato a deputado estadual, e o pai havia sido sequestrado lá na cidade de Limoeiro. E agora, 8:05, 8:05, portanto, a informação da hora certa, aí então somente pra você, canal aberto, linha aberta, canal aberto, chamar repórter de Pernambuco, sua primeira intervenção, e o destaque agora é, ex-presidiário foi assassinado em São Caetano. Alô, repórter. Alô, você detona.
1: Adielson Galvão, o repórter de Pernambuco.
2: Na manhã desta sexta-feira, o rapaz foi encontrado morto a tiros, crime que aconteceu no loteamento Marrocos, lá em São Caetano. A vítima, o José Alisson da Silva, tinha 24 anos de idade. O Alisson, como era conhecido, era usuário de drogas, já teve passagem pelo presídio, mas eu tô aqui com o Adailson, que é o pai da vítima, né? Que vai nos relatar. Adailson, como era o seu filho no dia a dia, amigo?
3: Não, no dia a dia era um bom filho, hein? Não tinha que falar muito dele não, que era um bom filho, né? Através da má influência dele com os amigos dele mesmo, aí pronto, se perdeu no mundo das drogas e começou a fazer seus furtos para se manter, é assim.
2: Ô, Beivão, eu soube que ele já teve passagem pela polícia, foi preso por quê?
3: Foi um dos furtos que ele fez, foi, ele furtou uma moto, não sei pra onde foi, aí veio pra Caruaru, deixou ali de Centro Rodoviária por ali, aí foi, pega ali, ele ali.
2: E eu soube que o corpo foi encontrado agora pela manhã, né, lá no loteamento Marrocos, mas moradores lá da região alegam que escutaram disparos de arma de fogo por volta das 8 horas da noite, mas ninguém teve coragem de ir verificar o que tinha acontecido.
3: Foi verdade, foi. Eu subo até assim, tem uma vizinha minha que faz muita caminhada por ali e passa por uma trilha assim do mato, aí ela sai de manhãzinha e pensei que não, ela disse que ela chegou na minha casa lá, aí disse que viu ele lá no chão lá, aí ela veio dar o recado pra mim e pronto, foi um barco pra gente.
2: Ele morava contigo, Adair?
3: Não, ele morava com a avó. Ele morava com a avó, ele não podia morar com a gente não, porque ele tinha uma medida protetiva, né? Através dos furtos deles que ele fazia dentro de casa mesmo, aí a minha esposa fez uma medida pra ele não, né? Não podia estar em casa mais.
2: Ele morava com a avó, no caso tua mãe ou a mãe da tua esposa?
3: Não, a mãe da minha esposa, né? Ele vivia lá com ela lá. Mas era, saía de manhã, saía, não, ele vivia, durante o dia ele tava por lá, né? Agora à noite ele saía, só voltava no outro dia.
2: E você conversou com a sua sogra? Ela disse a que horas ele saiu?
3: Não, não cheguei a conversar com ela, não. Depois que eu soube da notícia, não tive tempo nem de ir lá. Não.
2: Moço, com quantos tiros, Adeus?
3: Olha, lá dava pra ver que tava com 2 tiros, né? 2 tiros assim na testa. Mas assim, através do pessoal falando, né? Que deu pra ouvir à noite os tiros. Diz que foi através de uns 7 tiros por aí. Assim, pelos barulhos que o pessoal ouviu, né? Uhum. Mas lá na hora da barriga tava com 2 tiros, né? A perícia é quem vai ver aí, né? E vai dizer aí quanto foi, né?
2: Ô, Adeilson, claro que a gente tem esperança de que

0: quando um filho ele acaba incorrendo nesse ou naquele erro, que ele mude, que ele, né, tenha ali, faça um exame de reflexão para justamente se orientar na vida. Mas imagino que você já esperava isso do seu filho, pela vida que ele levava.
1: Não esperava. Esperava, o que a gente pôde fazer por ele, a gente fez. A gente pagou clínica, a gente fez de tudo pro ele, né? Infelizmente, ele prometia, né, pra gente, né? Prometia, quando tava preso mesmo, prometia quando saía mudar. Tinha dois filhos, disse que ia tomar conta dos filhos, tudinho. Mas esperemos, saiu, mas continuou na mesma coisa.
0: Fazia o que pra conseguir custear o vício, né? Porque você disse que ele furtava e tal, mas eu imagino que ele tinha alguma atividade.
1: Nada tinha, não. A atividade era assim, ele trabalhava um dia, pronto, já não ia mais pro serviço.
0: O resto da semana era só nóia.
1: Só nóia, verdade. Aí era assim, saía pedindo, ele era muito conhecido também, do pessoal. A Mauro conhece muito ele. Saía pedindo, R$2, R$5, e era assim que ele vivia.
0: Você só tem ele de filho?
1: Não, tem mais duas meninas.
0: Pois é, tá aí, né, gente? A delegacia de São Caetano só foi preso uma vez, né?
1: Só, assim, só foi preso uma vez. Que eu tenho noção, só foi uma vez só.
0: E há quanto tempo o teu menino estava entregue às drogas?
1: Rapaz, eu acho desde os 19 anos por aí.
0: Pois é, há cerca de 5 anos, né? José Alisson da Silva, que era conhecido como Alisson, tinha 24 anos de idade, assassinado com vários tiros, crime que aconteceu no loteamento Marrocos, lá na cidade de São Caetano, delegacia local, portanto, investigando mais este crime de morte. A reportagem é de Adielson Galvão.
2: 8:10, 8:10. Mandar um abraço aqui para o Hermínio Araújo. Alô, Hermínio, grande historiador aqui na cidade. Bom dia, Pereira Filho, bom dia, Hermínio. Bom dia, Luiz Andrade. Ah, bom dia, Mané.
3: Bom dia.
2: Toda a equipe Nota 10 do programa Combate, o Nota 10 de Garanhuns e região. Deus abençoe todos vocês hoje e sempre, amém?
3: Amém.
2: Amém, amém, amém, amém. Marta Ferreira, bom dia, Marta. Seja sempre bem-vinda, amiga, aqui a este programa Combate, amiga. Maior porta-voz do rádio pernambucano. Obrigado vocês, muito obrigado. Obrigado pelo rádio ligado. E obrigado vocês pela companhia sempre amiga. 8:11. 8:11. Mandar um abraço aqui para os afilhados do nosso Padim Mané. Alô, Eric Samuel. Alô, Eduardo. Alô, Everton Enzo, Gabriel, Diego Santos. Alô, Luan Felipe. Alô, Laura. Alô, Laísa, Yuri, João Gabriel. Alô, Daniel, Carlos, Daniel, Arthur, Luana, Carol. Alô, Emily, Franciele. Alô, Lara, Gabriela, Matheus Oliveira, Jacques Oliveira. Alô, Vitor. Alô, Vinícius. Alô, Everton. Alô, Joelson Gustavo. Alô, Jonathan. Alô, Wesley, Anderson Júnior. Alô, Bovic, João Henrique. Cauã Henrique, Cauã Silva. Alô, João Vitor. Alô, João Miguel. Alô, Juan Felipe, Luiz Henrique, alô, Tiago, alô, Davi Lucas, alô, um outro Mané. Aí, um grande abraço pra vocês. Daqui a pouco tem mais Mané no seu rádio. 8:12. Canal aberto, linha aberta. Linha aberta, canal aberto. Chamar repórter de Pernambuco neste exato momento. Vamos até Bonito. Ex-presidiário foi assassinado em Bonito. Alô, repórter. Alô, você detona.
4: Adielson Galvão, o repórter de Pernambuco.
0: Por volta da meia-noite do sábado para o domingo, um agricultor foi assassinado a tiros, crime que aconteceu no sítio Riachão, fica na área rural de Bonito. A vítima, o Gabriel José da Silva de Farias, tinha 25 anos de idade, na próxima quarta-feira faria 26 anos. Eu estou aqui com dona Rosicleide, que é a mãe da vítima, está aqui no IML de Caruaru, aguardando a liberação do corpo do filho. Dona Rosicleide, como foi que tudo aconteceu?
5: Ele estava em Santa Cruz, morando lá.
0: Santa Cruz do Capibari.
5: Estava passando uns tempos lá. Aí quando foi depois, ele passou uns tempos lá, mas depois se envolveu na vida do mundo, né? Nas drogas lá em Santa Cruz, estava aprontando, estava roubando lá. A gente dava conselho, ele não queria, já foi preso um bocado de vez. Ajudava também, não queria. Aí quando foi ontem...

0: ele apareceu lá em casa. Aí disse, mãe, eu vou me embora pra morar no sítio. Aí eu disse, vai, Gabriel, meu, disse, eu vou me embora. Aí pegou uma mulher que ele tinha arrumado e foi embora pra Riachão com essa mulher. Aí com a moto também, que eu não sei de onde ele tinha arrumado essa moto, né? Aí quando chegou lá pro lado do sítio, o menino que ele tava bebendo logo cedo, quebrou a moto e quando foi à noite aconteceu. Chegou dois caras lá, aí deram dois tiros nele, mandou a mulher se afastar. E foi o que aconteceu lá em Riachão com ele.
1: Ou seja, foi assassinado na frente da companheira?
0: Foi, da companheira dele, que ele tinha levado daqui de Santa Cruz.
1: A senhora disse que ele passou um tempo lá em Santa Cruz, onde aprontou bastante, foi, né? E aí voltou lá para Bonito e resolveu ir morar sítio Riachão. Voltou quando?
0: Ele voltou ontem mesmo, aí ontem mesmo mataram ele lá.
1: Descobriram onde ele estava, talvez tenha voltado lá para Bonito, justamente na perspectiva de se esconder de alguém, né?
0: É, eu acho que sim, né? Que na hora que mataram ele, mandaram a mulher se afastar, né? Tiraram uma foto lá e disseram que o serviço estava feito.
1: Ô, minha querida, e esses caras chegaram lá de quê?
0: A menina não me informou não, se ele estava encapuzado. Eu sei que estava só armado. E aí arrombaram a porta lá, onde era um barraco lá da minha tia, lá onde minha tia tem um bar. E meteram bala nele pra lá e fugiram, né? Ninguém sabe.
1: A senhora já esperava por isso, pela vida que ele escolheu levar?
0: Já esperava já a notícia, né? Porque ele aprontava muito, principalmente em Santa Cruz. Os homens prendiam, no outro dia Gabriel dava solto de novo, dava conselho, passava lá em casa. Mãe, me dá um comer, eu dava um comer. Perguntava se ele queria tomar um banho, eu queria, mas continuava na vida da favela do Papelão, né? Vivia pra lá, numa favela que tem pra lá que eu não conheço. E aconteceu, né? Fazer o quê, né?
1: Já foi preso quantas vezes?
0: Ele foi preso em Caruaru, passou 3 anos. Aí foi solto, passou um ano aqui em Santa Cruz preso também. Aí depois foi preso nas delegacias, né? Mas foi liberado umas 4 vezes na delegacia.
1: Sendo preso. Presídio, ele comeu... Duas vezes, né?
0: É, foi duas vezes.
1: Caruaru, 3 anos, como a senhora falou, e Santa Cruz do Capibaribe, 1 ano. E há quanto tempo ele estava morando lá em Santa Cruz?
0: Olha, lá em Santa Cruz, eu acho que faz... Porque faz 5 anos que eu moro em Santa Cruz, né? Que eu vim embora pra cá, ele veio um tempo pra cá trabalhar. Com a mulher separaram, aí continuou trabalhando pra lá. Aí depois foi embora pro sítio, foi lá e cá, ficou raindo, voltando. Mas não tava tão, assim, ele aprontando. Mas depois entrou numa vida, meu filho, que...
1: A senhora mora em Bonito, né?
0: É, eu sou de Bonito, mas tô morando em Santa Cruz. Faz 5 anos que eu moro em Santa Cruz.
1: Que bairro lá?
0: Eu moro lá na rua Tomé de Souza.
1: Pois é, bairro Nova Santa Cruz.
0: É, lá na Nova Santa Cruz eu moro.
1: Ok, dona Rosicleide. E a propósito, o corpo dele sendo liberado daqui a pouco, aqui do IML de Caruaru, onde vai ser velado, onde vai ser sepultado?
0: Ele vai ser velado lá no sítio e vai ser sepultado lá em Laje Grande, município de Catende.
1: Laje Grande é um distrito, o maior distrito lá de Catende, a terra natal de vocês, é isso?
0: É, a terra da gente é de Bonito, né? Mas ele vai ser enterrado lá em Catende, em Laje Grande.
1: Deixou filho?
0: Não, tem não, filho não.
1: Tá aí, né, gente? O rapaz que vivia aprontando bastante, várias prisões, e que acabou sendo assassinado a tiros, que crime, né, que foi cometido por volta da meia-noite do sábado para o domingo, no sítio Riachão, área rural de Bonito. A vítima, o Gabriel José da Silva de Farias, tinha 25 anos de idade. Repórter Adielson Galvão.
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9: Oito e 17.

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2: FM. 8:22.

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2: Oito e 23.

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3: Gente, de volta, sequenciando este programa, às 8 horas, mais 27 minutos, falar da Prime, Prime Clube de Benefícios. 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

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E aí, portanto, a informação da hora certa, tão somente para você. E atenção, policial é encontrado sem vida em Oricuri, no sertão de Pernambuco. É o portal Chico Sabe Tudo. É o portal Chico Sabe Tudo. Um policial civil identificado pelo prenome de Jackson foi encontrado sem vida na noite ainda do domingo, dia 27, em Oricuri, lá no sertão do Araripe, aqui em Pernambuco. Jackson atuava na Polícia Científica, órgão responsável por perícias criminais no estado. Há uma suspeita de que a sua morte tenha ocorrido por suicídio. Há uma suspeita de suicídio. Há uma suspeita de suicídio. Mas a circunstância ainda deverá ser confirmada oficialmente pelas autoridades responsáveis pela apuração do caso. Até o momento, nenhum órgão oficial se pronunciou sobre os detalhes do ocorrido e não há prazo definido para a conclusão das investigações. A morte causou repercussão na região, com colegas de trabalho e moradores lamentando o caso nas redes sociais. Agora preste atenção você, se você está passando por sofrimento emocional, se você está passando por pensamentos suicidas, procure ajuda. CVV é o Centro de Valorização da Vida. O telefone é o 188, 24 horas. Anote aí, é importante. O telefone é o 188, 24 horas. Ou então você vai poder entrar no site cvv.org.br e pedir socorro. Preste atenção, há uma forte suspeita de que o policial tenha praticado suicídio. E se você que me escuta, você estiver passando pelo sofrimento, é bom.

0: Então você precisa urgentemente procurar ajuda. Você precisa urgentemente de ajuda. Então procure rapidamente o CVV, que é o Centro de Valorização da Vida. O seu telefone é o 188 24 horas. 188 24 horas. Ou então você entra no site cvv.org.br. 8h32. Canal aberto, linha aberta. Chamar Luiz Andrade. Alô, você, bom dia, Detona.
1: Luiz Andrade. Brasil.
2: Filho, bom dia, Garanhuns. Bom dia, Brasil. Porque vocês também nos acompanham através do Facebook, ou então pelo aplicativo, ou no tradicional histórico rádio. Seja onde você estiver, já desejamos a todos uma ótima terça-feira. Já o ponteiro do tempo pulando para 29.

seis, apenas um dia para o término, nono mês do ano, e faltando cinco dias para as eleições em todo o país. O ponteiro do tempo não para e ninguém consegue amarrar o mesmo, porque passa numa velocidade incrível para toda a humanidade. Mas antes das informações, mandando um abraço

0: E também o nosso amigo Gifonildo do Atelier, ali em frente, o Parque Ruber Vanderlinde, grande tricolor, já confiando na subida do time, viu? Porque tá com um pezinho, um fiozinho, viu, Gifonildo? Agora um toquezinho, o tricolor já passa para a Série B. Acreditamos que já, esse jogo do próximo sábado, ele deve passar aqui. A torcida é imensa do Santa Cruz, acho que em todo o Brasil, viu? Porque até em São Paulo tinha gente no último jogo lá, muita gente assistindo, que são aqui de Pernambuco. Então, tricolor também tem sido em todo o país, não só no estado de Pernambuco. Mandando também um abração especial ao China e a Zefinha do Banab, sendo Celestino lá no país do Magano, e a comadre Antonieta, mãe e filha, comadre Antônio Sueli, mãe e filha lá no bairro do Magano, e demais profissionais liberais que estão neste momento todos sintonizados conosco ouvindo o programa Combate. 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O Brasil afora de broncas e denúncias, viu? O Ari Fontoura, aí um ator antigo, né? De vários seriados, novelas pelo país afora, também da Rede Globo, ele denuncia perfis que divulgaram fake news sobre a sua morte nas redes sociais. Botaram a nota de falecimento, foto dele, aí quando uma clica é propaganda de uma empresa. Então ele ficou bastante desesperado com essa brincadeira de mau gosto. Pensou o cara botar a nota de falecimento do cara vivo?
1: Isso é crime, né?
0: Crime, não é? Como é que é? É só o que ocorre. Que brincadeira de mau gosto.
1: Crime. Brincadeira não, isso é crime.
0: Um crime fazer um...
1: É, e colocar a imagem dele para chamar
0: isso.
1: Atenção mesmo.
0: Chamar
1: aí
0: atenção.
1: O cara vai acessar para saber o detalhe, aí é uma propaganda de uma empresa.
0: Propaganda de empresa, pensa.
1: Isso é crime, crime, crime. Se ele não autorizou, e claro que ele não autorizou, não é que ele está aí reclamando.
0: Não, não autorizou não.
1: Então isso não é alguma. Brincadeira, isso é crime e é grave.
0: Um crime, viu, que se descoberta essa pessoa deve ser punida severamente. Um crime, não é brincadeira, um crime de mau gosto. Ah, turma reclamando que um cotó roubou um veículo acusado lá na cidade de Capoeiras. Ah, mas como é que um cotó rouba um veículo? Uma rouba, o cara é cotó das pernas, de uma das pernas. Quer dizer, ainda tem uma perna e os dois braços. Então, esse cotó, ele é o principal suspeito de roubar um veículo lá na feira de Capoeiras. Abriu, ele tem a mão, abriu. Mesmo com o cotoco da perna, se for a perna esquerda, dá para ir na embreagem. Agora, para frear, ninguém sabe como é que ele faz, né? É cotó de uma das pernas, então. Ele abriu o veículo, roubou, e até o presente momento esse veículo não foi localizado, porque o cotó desapareceu com o veículo e tudo lá da cidade de Capoeiras.
2: 8 horas, mais 30 e 8 minutos. E atenção, jovem desaparecido há 3 anos em Garanhuns ainda é procurado pela família. Jovem desaparecido há 3 anos em Garanhuns ainda é procurado pela família. Rafael José da Silva, atualmente com 28 anos, desapareceu há 3 anos, após sair de um evento religioso realizado na esplanada Mestre Dominguinhos em Garanhuns, Agreste Pernambucano. Desde aquela data até hoje, o homem está desaparecido. Segundo a família, Rafael chegou a publicar um vídeo nas redes sociais poucos minutos antes de desaparecer. Nas imagens, ele aparecia dentro de um veículo, deixando o local do evento. O vídeo foi apagado pouco depois. Desde então, familiares realizaram buscas em diferentes bairros da cidade.

0: e espalharam cartazes com a foto do homem, mas nenhuma informação confirmou o seu paradeiro. A família mantém a esperança de encontrá-lo e pede que qualquer informação seja repassada às chamadas autoridades competentes ou então aos familiares. Quem tiver informações só pode entrar em contato pelos seguintes telefones, pois a esperança ainda está de pé. 819-9596-0309. 819-9596-0309. Ou então 819-8277-3836. 819-8277-3836. Portanto, este homem continua desaparecido há 3 anos. Desapareceu daqui de Garanhões e ainda é procurado pela família. Segundo a família, a esperança continua de pé. Agora 8h41. Canal aberto, linha aberta, Luiz Andrade. Alô, você, Detona.
1: Luiz Andrade.
2: Indivíduo ainda não identificado, entrou em uma residência, né? E estava lá, a bicicleta guardada, né? Dentro da área, e ele na maior tranquilidade, viu? Entrou lá no portão, abriu lá o segundo portão onde estava a bicicleta, saiu naquela tranquilidade, pedalando, tomando destino ignorada. Você vê que os indivíduos não tem mais nada. Entra numa residência, a bicicleta mesmo dentro da garagem, o cara vai lá, tira ela na maior cara de pau e sai ainda pedalando, viu? Tchau, né? Até breve. O negócio agora está feio. Que estão roubando de residências e estabelecimentos comerciais não é brincadeira.
0: 8h42. Canal aberto, linha aberta. Chamar repórter de Pernambuco. O destaque é o seguinte: pintor e lanterneiro, são duas funções numa só pessoa. Pintor e lanterneiro. O cara era pintor, o cara era lanterneiro. Cara morreu num acidente de trabalho dentro da sua garagem em Caruaru. Alô, repórter! Alô, você, Detona!
3: Adielson Galvão, o repórter de Pernambuco.
4: Durante a noite do sábado, um homem morreu vítima de um acidente dentro da própria garagem de casa, caso que aconteceu na Rua 7, no conjunto habitacional Fernando Lira, aqui em Caruaru. A vítima, o Ernesto Fernando Júnior, tinha 45 anos de idade. Ele era lanterneiro, tinha desmontado um caminhão e estava preparando a cabine deste caminhão para pintar. Foi quando ele acabou sofrendo este acidente, né? Estava muito embriagado, mas o neto, que é o irmão da vítima, né? Está aqui conosco aguardando a liberação do corpo do irmão aqui no IML, né? É quem vai nos contar como foi que tudo aconteceu, neto.
5: Isso mesmo, ele foi botar o caminhão para dentro, o caminhão estava com a metade fora, a metade dentro, né? Ele tinha bebido muito. Aí o caminhão estava sem nada, sem banco, sem nada. Aí ele botou uma lata. Naquilo ele deu uma arrancada no caminhão para botar o caminhão para dentro, já embriagado demais. Ele perdeu o equilíbrio e caiu por trás do caminhão, assim, de lado, né? Tanto que o caminhão bateu na parede da frente e voltou para trás. Aí ele já estava debaixo do caminhão, que ele caiu batendo. Aí o caminhão terminou passando tudo na cabeça dele. Chegou a óbito na hora.
4: Ô, Neto, eu soube que ele estava tão bicado que para colocá-lo em cima da cabine, né? Ele teve que contar com a ajuda de algumas pessoas que estavam lá.
5: Isso, exatamente. Foi um dos erros maiores dele aí, que ele queria de todo jeito. E ele era assim, meio problemático também, quando bebia, né? Aí se você não ajudasse ele já ficava com raiva de você, uma coisa, mesmo estando errado, ele tinha esse problema assim. Era uma ótima pessoa, mas infelizmente nesse momento assim ele era impaciente demais com as coisas e essa fatalidade aí.
4: Esse caminhão dele mesmo?
5: Não, de cliente, ele fazia serviço de cliente.
4: Ah, justamente, ele na condição de lanterneiro, né? Pegou esse caminhão justamente para fazer o serviço de lanterneiro.

0: Imagem e a pintura também.
1: Isso, exatamente, exatamente. Para pintar e para chegar um processo desse aí, é preciso desmontar o caminhão todinho e fica sem nada, né? Sem banco, sem nada. Aí foi a situação que aconteceu, que ele tinha botado uma lata para se sentar em cima. Aí foi na hora que o caminhão deu arrancada, ele perdeu o equilíbrio e caiu de lado. Mas como ele caiu de lado, ele saiu batendo, aí correndo dele para debaixo do caminhão. O caminhão bateu na parede e voltou, o pneu passou na cabeça dele.
0: Ou seja, ficou esbagaçado.
1: Esbagaçado, exatamente.
0: Ô cara, e casado, tinha filhos?
1: Tinha filho, tinha dois filhos. Três filhos ele tem, infelizmente um também já foi cefado a vida dele também já.
0: Tá assassinado aí?
1: Foi assassinado em escada.
0: Uhum.
1: Tava aprontando pra lá, infelizmente, né, a gente colhe o que a gente planta.
0: E agora, o Ernesto Fernando, ele acabou tendo esse fim trágico, né, sofrendo este acidente, que não houve nenhum culpado, e sim ele próprio, né, que se colocou numa situação de risco e infelizmente acabou perdendo a vida.
1: Isso, exatamente. Ele mesmo que cavou a cova, né? Como se diz aí, é triste falar, mas infelizmente, ele sabendo o risco que ele tinha de já de montar nenhum carro para dirigir, muito embriagado, contando com os outros para entrar dentro do carro, já começou o erro por aí, né? Infelizmente chegou a fatalidade.
0: Pois é, gente, tá aí o corpo de Ernesto Fernando Júnior, 45 anos de idade, foi encaminhado aqui para o IML, vai ser liberado daqui a pouco para que os familiares possam cuidar do seu funeral. Acidente que aconteceu dentro da própria garagem da vítima, na Rua 7, Conjunto Habitacional Fernando Lira, aqui em Caruaru. Repórter Adielson Galvão.
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2: 8:50 e 2 minutos. Bem-vindo por aí a sexta cavalgada da Nossa Senhora Aparecida. Fé, tradição e amizade em nossa terra. Sob o teu manto, seguimos em união. Será no dia 11 de outubro, um domingo, às 11 horas, lá no sítio Arandu. Concentração Vila Ferreira, saindo do município de Brejão. Portanto, bem-vindo por aí à sexta cavalgada de Nossa Senhora Aparecida. Mandar um abraço aqui para José Araújo e Dona Ivonete, aí na rua Capibaribe 43. Alô, casal, bom dia. Canal aberto, linha aberta. Linha aberta, canal aberto. Alô, Luiz Andrade, alô, você, Detona.
3: Luiz Andrade.
4: É, alguém falando aqui deu a empresa que fechou, foi aqui seu mercado na Barão do Rio Branco, deixando diversas pessoas desempregadas. Aí a gente faz uma avaliação do aluguel dos imóveis aqui de Garanhuns, né? Dando uma resposta a você, lamentando esse fato, mais fechamento do estabelecimento comercial, porque os imóveis em Garanhuns são considerados os mais caros do Nordeste.
2: É um absurdo.
4: Inclusive,
2: um absurdo.
4: Um cidadão que veio de Natal me perguntou. Veio de Natal, veja só, de Rio Grande do Norte, ele me perguntou por que aluguel aqui é tão caro.
2: Absurdo, absurdo. Absurdo, absurdo, absurdo.
4: De Natal.
2: Exploração, exploração.
4: É 8, 10 mil.
2: E é esse aluguel comercial que está levando as pessoas à falência.
4: A falência é isso.
2: Entendeu?
4: Você pega os encargos, trabalha.

0: entrega tudo, as obrigações. Um aluguel caríssimo para pagar todo mês.
1: Um aluguel do imóvel não tem como.
0: Não tem condições, não.
1: Então é isso.
0: Não tem a mínima condição.
1: É isso. Entendeu? Muito caro, viu?
0: É, e esse preço de aluguel caro aqui em Garanhuns já vem sendo já criticado há muito tempo.
1: Inclusive pessoas de outros estados, viu? Até ninguém, de Rio Grande do Norte.
0: Ninguém resolve nada, entendeu? Não. Existe o livre mercado, se é que existe
1: muito
0: livre mercado.
1: Muito caro,
0: então, entendeu? E aí os caras exploram mesmo aí, entendeu?
1: Aí a situação é essa, infelizmente.
0: Mas há uma exploração muito grande, quanto aluguel comercial. Já o aluguel residencial, eu não escuto muita crítica, não.
1: Ainda dá para levar.
0: Acho que dá para levar, apesar que tem muita gente que explora.
1: Explora.
0: Mas o aluguel comercial é uma coisa absurda, absurda. Não dá para fazer negócio, Você vai trabalhar o mês todinho só para pagar aluguel.
1: Aí não tem condição de permanecer com o estabelecimento.
0: Não tem. A mínima condição não tem.
1: Infelizmente é isso.
0: Então perde a cidade, perde o dono do empreendimento e perde o cara que aluga.
1: E mais desemprego.
0: Então, com esse absurdo dos preços elevados de aluguel comercial, todo mundo perde. Perde o dono do imóvel, que não vai ter mais um inquilino.
1: Exatamente.
0: Perde o dono do empreendimento, que não tem condição de continuar. Perde os empregados, que vão perder o emprego.
1: Perdeu o emprego, como perder.
0: E perde a cidade, que o desemprego aumenta.
1: Mais uma casa fechada.
0: Entendeu? É essa a situação.
1: Difícil.
0: Então está na hora das chamadas autoridades competentes estudar essa situação desses imóveis caríssimos aqui na cidade. Caríssimos! Absurdos aqui na cidade de Garanhuns.
1: Agora, essas pessoas que vêm de diversas capitais do Nordeste, né? Nós estamos falando de pessoas que vêm de outros estados. Pergunto por quê e fico por quê interrogativo.
0: É porque não se tem resposta.
1: Não temos resposta.
0: Teria um cara do Rio Grande do Norte mesmo, um empresário, veio aqui e questionou o Luiz.
1: Foi,
0: olha, por que que os aluguéis aqui na cidade são caros assim? Não sei.
1: Não
0: sei.
1: Não
0: sei
1: responder.
0: Só sei que todos não sabem, que são caros.
1: Demais. Demais. É à toa que é considerado o mais caro do Nordeste.
0: Bom, são 8 horas. Mais 56 minutos. 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Fala, Jesus.
2: Bom dia,
3: Pereira Filho, traga uma mensagem
4: Graça e paz, luz de Deus sobre você e sobre a sua família neste dia. O texto para nossa reflexão de hoje, profeta Isaías, capítulo 33, verso 2. Senhor, tem misericórdia de nós. Em ti temos esperado. Sê tu o nosso braço manhã após manhã e a nossa salvação no tempo da angústia. Senhor, diz o profeta, tem misericórdia de nós, porque em ti nós temos esperado. Sê tu nosso braço manhã após manhã e a nossa salvação no tempo da angústia. Esse verso de hoje carrega uma profundidade que à primeira vista pode passar despercebida. As palavras começam com um clamor: Senhor, tem misericórdia de nós. Essa não é uma frase tranquila ou distante, mas um pedido urgente, carregado de necessidade e dependência. Ao mesmo tempo, o texto afirma, em ti nós temos esperado. Muitas vezes nós pensamos em esperar como sendo algo passivo, como se fosse apenas ficar parado, aguardando que algo aconteça. Mas aqui nós vemos um contraste interessante, veja. O povo declara que está esperando em Deus, mas ao mesmo tempo clama, pede, suplica. A esperança na perspectiva bíblica não é inatividade, é confiança ativa. É reconhecer que dependemos de Deus e por isso nos voltamos a Ele com intensidade. O clamor não nega a esperança, ele a confirma. Quem espera em Deus também ora, também busca, também se entrega. E o verso continua com um pedido ainda mais profundo: Sê tu o nosso

0: abraço manhã após manhã. Isso aponta para uma dependência diária. Não é apenas um pedido para um momento específico, mas para todos os dias. É como dizer, Deus, eu dependência diária. Não é apenas um pedido para um momento específico, mas para todos os dias. É como dizer, Deus, eu preciso de ti hoje, amanhã e sempre. Aqui não há autossuficiência, há reconhecimento de que sem Deus nós não conseguimos avançar. E então vem a última parte do verso, não é? E essa está conectada com todo o resto. E a nossa salvação no tempo da angústia. Sê tu nosso braço manhã após manhã e a nossa salvação no tempo da angústia. Quando a angústia chega, e ela chega para todos, crentes e descrentes, para os que esperam em Deus e os que desprezam a Deus, a angústia chega para todos. Quando a angústia chega, aquilo que nós realmente confiamos se torna evidente. E o verso nos ensina que a resposta não está em nós mesmos, mas em Deus. Ele é o braço que sustenta e a salvação que resgata. Se nós queremos experimentar essa salvação, nós não podemos permanecer distantes. Não podemos apenas esperar de longe. Nós precisamos nos aproximar, nos render, nos lançar aos pés de Cristo. A esperança verdadeira nos move em direção a Deus, não para longe dele. A pergunta é, como tem sido a sua espera? Tem sido uma espera passiva, inativa, estática, ou uma busca sincera por Deus, ativa, presente, frequente? Lembre-se de que aqueles que se lançam aos pés de Cristo descobrem que Ele não apenas ouve, Ele salva, Ele sustenta e renova, manhã após manhã. Como é bom quando a gente tem essa certeza de que o nosso Deus é real, de que o nosso Deus é presente. E por isso é que nós devemos buscá-lo todos os dias, em todos os momentos. O povo de Deus espera no Senhor, mas lembre-se disso.
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2: Muito bem, a partir de agora está no ar o Jornal Rádio News. Informação em primeiro lugar. Brasil e o mundo passam aqui na sua rádio favorita. Sejam bem-vindos.
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3: Previsão do tempo para terça-feira, 29 de setembro de 2026. Região Centro-Oeste. Goiânia amanhece com céu encoberto nesta terça-feira. À tarde, céu claro. Os termômetros marcam mínima de 22 e máxima de 37 graus. Umidade relativa do ar na capital goiana gira em torno de 50 a 20%. Novo Santo Antônio, em Mato Grosso, comemora aniversário com céu claro. Temperatura mínima é de 24 e a máxima 40 graus. Umidade do ar varia de 80 a 20%. Região Nordeste. Em Natal, Rio Grande do Norte, previsão de céu nublado dia todo, podendo abrir à noite. Temperatura mínima é de 23 e a máxima de 30 graus nas horas mais quentes do dia. A umidade do ar vai de 90% a 50%. Em São Miguel dos Campos, Alagoas, tempo nublado em algumas horas do dia do aniversário da cidade. Somente à tarde o céu fica sem nuvens. Temperatura mínima é de 21 e a

0: Máxima de 31 graus. A umidade relativa do ar é de 90-40%. Região Norte. Em Rio Branco, no Acre, terça-feira, com céu encoberto com chuvisco pela manhã. Temperatura mínima é de 23 e máxima de 35 graus. A umidade do ar é de 97-45%. Tracuateua, no Pará, canta parabéns com previsão de céu nublado a encoberto. Temperatura mínima é de 23 e máxima de 33 graus. A umidade do ar varia de 95% a 50%. Região Sudeste. Vitória, no Espírito Santo, tem previsão de céu encoberto no início do dia, com tendência de o tempo abrir à tarde. Os termômetros registram mínima de 21 e máxima de 30 graus. Umidade relativa do ar vai de 90% a 40%. Resende, no Rio de Janeiro, celebra aniversário com previsão de céu encoberto. Temperatura mínima de 15 graus e a máxima 35. Umidade relativa do ar é de 100 a 30%. Região Sul. Em Porto Alegre, Rio Grande do Sul, previsão de céu encoberto e pancadas de chuva. Os termômetros registram mínima de 16 e máxima de 24 graus. A umidade relativa do ar fica entre 100 e 80%. Flor do Sertão, em Santa Catarina. Sopra velhinhas com céu repleto de nuvens e pancadas de chuva. Termômetros registrando mínima de 19 e máxima de 22 graus. A umidade relativa do ar oscila entre 90 e 60%. Você ouviu a previsão do tempo para esta terça-feira, 29 de setembro de 2026. Com informações do IBGE Cidades e do Instituto Nacional de Meteorologia, INMET.
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2: A medida provisória que acabou com as bets já está no Congresso Nacional, aguardando a instalação da comissão mista. A Câmara e o Senado terão até 120 dias para analisar e votar o texto em plenário. Enquanto isso, a medida provisória está valendo. Valendo desde sexta-feira, quando foi editada. E tem alguns prazos já para a semana que vem. O apostador tem até segunda-feira, dia 5, para retirar voluntariamente o saldo que tem lá aportado. Segundo o Ministério da Fazenda, o valor é de R$1,7 bilhão que os apostadores brasileiros têm nas bets. Os sites de apostas estão no ar somente para pedidos de retirada desse dinheiro. E atenção, até segunda-feira que vem, às 11h59 da noite. Entre 9 e 14 de outubro, os bancos farão a devolução desses valores. Na terça-feira da próxima semana, dia 6, termina o prazo para todos os sites e aplicativos saírem do ar. Estão proibidas todas as apostas online. As de cota fixa, que é quando a pessoa já sabe o prêmio, mas também tigrinho, aviãozinho, roleta virtual, blackjack, tudo. O governo vai encaminhar um projeto de lei também tipificando os crimes relacionados a jogos online, com penas de até 6 anos de prisão, além de multa. Depois que a MP entrou em vigor, os clubes de futebol passaram a se articular. Discutem o assunto e têm a expectativa de se reunirem com o Ministério do Esporte e com a CBF para tratar dos impactos da MP. Uma consulta pública foi aberta no site da Câmara e do Senado. Ali na parte da tramitação da medida provisória é a MP 1394 de 2026. E de sexta-feira até esta segunda, o placar por enquanto está em 182 mil votos a favor do fim das bets e 69 mil contrários, bem menos da metade.
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3: Diante dos avanços tecnológicos, sociais e culturais, o turismo tem se tornado cada vez mais dinâmico e personalizado para atender diferentes públicos, como de mulheres, que seja a trabalho ou por lazer, tem viajado cada vez mais.

0: mais e muitas vezes sozinhas. Mas a segurança ainda pesa na escolha do destino. Levantamento realizado pelo Ministério do Turismo em parceria com a Unesco mostra que 6 em cada 10 mulheres dizem já ter desistido de uma viagem por medo da violência e 60,6% delas relataram ter passado por alguma situação que provocou sensação de insegurança. Para melhorar as condições de viagem desse grupo, o Ministério do Turismo disponibiliza em seu site o Guia para Mulheres que Viajam Sozinhas, com orientações sobre planejamento, transporte, hospedagem e canais de apoio para viajar com mais autonomia e segurança. Em cada capítulo é possível conhecer histórias, saber mais sobre o perfil das viajantes, entender as dúvidas e os medos mais comuns, além de receber dicas de segurança para todas as etapas de uma viagem, entre hospedagem, transporte e também conhecer os direitos de cada viajante. Entre as dicas para antes de viajar, por exemplo, o guia sugere pesquisar o destino, planejar os deslocamentos e verificar as condições da hospedagem. Recomenda-se pedir os contatos da recepção e dos canais de apoio, além de solicitar que o número do quarto não seja anunciado em voz alta. Em viagens por aplicativo, a orientação é conferir a placa, o modelo do veículo e a identificação do motorista antes de entrar. Neste domingo, 27 de setembro, foi celebrado o Dia Mundial do Turismo. Criada pela ONU, a data chama atenção para o papel da atividade na vida das pessoas e das comunidades.
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2: 123 municípios do Rio Grande do Norte vêm sendo fortemente impactados por causa da estiagem prolongada dos últimos meses, que tem inclusive comprometido as reservas hídricas do estado. Por causa desse cenário, o governo estadual decretou situação de emergência por seca e estiagem pelo prazo de 180 dias. O decreto, que entrou em vigor nesta segunda-feira, pode ser prorrogado pelo mesmo período, caso necessário. Coordenador da Defesa Civil do Estado, Tenente Coronel Alexandre Fonseca, disse que o mecanismo jurídico é importante para intensificar e dar continuidade às políticas públicas relacionadas ao órgão.
3: É uma ação necessária, principalmente num contexto de uma previsão de um El Niño mais forte, onde ocasiona um agravamento desta seca e o que proporciona as ações necessárias para uma mitigação dos seus efeitos. O próximo passo é remeter este processo à Secretaria Nacional de Proteção e Defesa Civil para o devido reconhecimento.
2: Uma das ações que serão garantidas com o decreto é o programa Operação Carro-Pipa do Ministério da Integração e do Desenvolvimento Regional, que abastece a zona rural de 77 municípios do estado. O programa atende mais de 88.300 pessoas na zona rural do Rio Grande do Norte, com cerca de 230 veículos. De acordo com o governo estadual, no último semestre do ano de 2025 e nos primeiros 8 meses deste ano, houve uma diminuição considerável das chuvas, com índices bem abaixo do previsto para o Rio Grande do Norte no período. A baixa taxa pluviométrica impactou o volume de água de alguns reservatórios importantes para a segurança hídrica do estado, entre eles o Açu de Itãs e o Passagem das Traíras, que estão praticamente secos com índice abaixo de 0,35%, e os Angarelhas, que está com 2,2% de sua capacidade hídrica. O decreto também leva em consideração a grave situação hídrica configurada em diversos municípios. Até o final deste ano, a estiagem forte deve causar impacto em mananciais que abastecem as cidades de Currais Novos, Equador, Parelhas, Carnaúba dos Dantas, Jardim do Seridó, São João do Sabugi, Ipueira, São José do Seridó e Ouro Branco. Estima-se que cerca de 63 mil habitantes são impactados somente na área urbana.

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1: Depois do intervalo, tem mais Jornal Rádio News. Fique na sintonia.
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6: Estamos de volta e agora vamos falar de esporte aqui no Jornal Rádio News.
7: E bastante cobrado, Carlo Ancelotti se defendeu garantindo que as críticas não afetam suas ideias. Estamos trabalhando para a seleção brasileira ser protagonista. A expectativa de ser o técnico da seleção é muito alta. Aqui você tem de ganhar a Copa do Mundo e não pensar em chegar aos primeiros lugares, admitiu. Temos de dar o máximo para nosso trabalho ser da melhor maneira possível, afirmou Carlo Ancelotti.
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7: E Corinthians, Palmeiras e São Paulo adotaram cautela após a publicação da medida provisória que proíbe as apostas esportivas e a publicidade das empresas do setor no Brasil. Os três clubes têm contratos com casas de apostas e, por enquanto, evitam tomar decisões definitivas. A prioridade é a

0: Acompanhar a discussão, principalmente a análise do Ministério Público pelo Congresso Nacional. A medida começou a valer quando foi publicada. Para continuar valendo como lei, porém, precisa ser aprovada pelo Congresso em até 120 dias. Se isso não acontecer, ela perde a validade.
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0: E Flaco Lopes chegou ao Palmeiras em 2022 por cerca de 50 milhões. Hoje o atacante é avaliado em 318 milhões e 500 mil, mesmo tendo enfrentado críticas e falta de espaço no início. E chegou ao Palmeiras em 2022 por cerca de 50 milhões. Hoje o atacante é avaliado em 318 milhões e 500 mil, mesmo tendo enfrentado críticas e falta de espaço no início de sua passagem pelo clube. O argentino vive um momento bem diferente daqueles dos primeiros anos. Atualmente é titular, artilheiro e jogador de Copa do Mundo pela seleção argentina. Antes de chegar a esse estágio, porém, Flaco viveu dias conturbados e quase deixou o Palmeiras.
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2: Agentes do Ministério Público da Bahia cumpriram na manhã desta segunda-feira em Salvador mandados de prisão e de busca e apreensão contra integrantes da presidência e da diretoria da torcida organizada do Esporte Clube Bahia. São apuradas práticas de tortura dentro da própria sede. Desta vez, os relatos que levaram aos mandados de prisão nesta segunda são de tortura física e psicológica contra pelo menos duas vítimas em julho deste ano. As pessoas foram obrigadas a confessar supostas irregularidades por meio de agressões, ameaças, sufocamento e afogamento por várias horas, com a utilização de objetos cortantes e contundentes, como tacos de beisebol. Segundo o governo da Bahia, também são investigados crimes de roubo, extorsão, ameaça e associação criminosa. Já a promotoria destacou que entre os alvos dos mandados está um policial militar. As torcidas organizadas dos times baianos têm se envolvido em outros crimes de repercussão nos últimos tempos. No mês passado, no clássico entre Bahia e Vitória, o torcedor da Bahia, Alexandre Borges, de 28 anos, foi morto a facadas horas antes da partida. Segundo a polícia, ele foi surpreendido por membros da torcida adversária. Seis homens foram presos em flagrante, suspeitos de envolvimento também na morte de outras quatro pessoas. No mês de março, sete membros da torcida organizada do Bahia foram presos pela Polícia Civil, acusados de envolvimento na tentativa de homicídio de um torcedor do Vitória. Em outro caso, 4 anos atrás, o ônibus com os jogadores do próprio time do Bahia foi atacado em Salvador. E agora, 4 integrantes da torcida organizada serão submetidos a júri popular. Os 4 são acusados de tentativa de homicídio qualificado por causa do uso de artefatos explosivos. Em 2022, o jogador Danilo Fernandes sofreu ferimentos no rosto e nas pernas e precisou fazer uma cirurgia no olho. O jogador Matheus Bahia ficou machucado nos braços, no rosto e nas pernas. A data do júri só será agendada após o trânsito em julgado. Nós tentamos contato com a torcida do Bahia, ainda sem resposta.
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2: Em apenas 2 dias, mais de 500 sites foram derrubados por causa da oferta irregular de apostas no Brasil. A ação faz parte do monitoramento após a entrada em vigor da medida provisória que proibiu a exploração e a publicidade das bets na última sexta-feira. A relação de sites foi elaborada por uma força-tarefa criada pelos Ministérios da Justiça e da Fazenda. A ação é para interromper o acesso a plataformas operando sem autorização e impedir que novos endereços sejam usados para continuar a oferecer apostas ilegalmente. Um relatório do Laboratório de Operações Cibernéticas, neste domingo, encontrou milhares de anúncios de bets ainda ativos. A legislação deu até o dia 5 de outubro para retirada da publicidade em circulação. Entre os anúncios encontrados na meta, 2 deles começaram a ser vinculados já durante a vigência da medida provisória. Alguns anúncios usavam nomes de páginas e links diferentes das marcas anunciadas, ou seja, uma ocultação do anunciante real e do destino do tráfego. No Google, foram encontrados mais de 1.900 anúncios de 7 domínios diferentes. Não foi possível separar quais já estavam ativos antes da proibição. No caso do TikTok, a plataforma não disponibiliza o Brasil entre os países pesquisáveis. O CyberLab também identificou 43 canais e grupos ativos no Telegram relacionados à divulgação de apostas e jogos de cassino online, com mais de 200 mil membros. O maior canal possui mais de 40 mil membros. A gente tentou contato com as empresas citadas, ainda sem resposta.
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1: A primeira-dama, Janja Lula da Silva, foi vista utilizando uma medalha de Nossa Senhora Aparecida durante um evento, em um gesto que ganha destaque em meio a uma recente polêmica. Publicações em redes sociais têm afirmado que políticos de direita teriam a intenção de retirar o título da santa como padroeira do Brasil. A escolha do adereço pela primeira-dama ocorre em um momento de debate sobre a questão religiosa no cenário político. A imagem da padroeira do Brasil, assim, se torna um ponto de atenção em discussões que envolvem fé e posicionamentos ideológicos.
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1: Um incidente alarmante ocorreu na Linha Vermelha, no Rio de Janeiro, onde bandidos renderam motoristas e tomaram ônibus escolares para utilizá-los como barricadas. Cerca de 120 alunos da Escola Eleva da Barra da Tijuca estavam a caminho de uma excursão quando foram surpreendidos pela ação criminosa. O episódio gerou grande preocupação e mobilização das autoridades. A Linha Vermelha é uma via expressa de grande importância na cidade, e a interrupção do tráfego para a formação de barricadas por criminosos ressalta os desafios na segurança pública da capital fluminense.
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1: O presidente dos Estados Unidos, Donald Trump, manifestou forte desaprovação à decisão das autoridades britânicas de libertar sob fiança 5 homens detidos por suspeita de planejar um ataque terrorista contra uma base aérea norte-americana no Reino Unido. Trump afirmou ter informações específicas sobre o caso, mas optou por não detalhar. Os 5 britânicos foram presos no domingo, perto da base RAF Fairford, onde 3 vans supostamente carregadas com explosivos foram encontradas. A polícia britânica investiga uma possível ligação do plano com o Irã, Rússia ou milícias, enquanto a embaixada iraniana nega qualquer envolvimento.
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2: Essas foram as últimas de hoje do jornal Rádio News. Voltaremos na próxima edição. Fique ligado.
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0: São muito barulho, senhoras e senhores. Glória Groove!
1: Um sorriso no pagode.
0: Ouça!
1: Tamo junto, Bruno. Obrigado,
0: lindo
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0: Demais, lindo demais.
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0: chama, que bandeirinha gostosa, viu?
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0: Hoje não.
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0: Essa aí a gente encerra a edição de hoje do nosso Top 10 do dia. Obrigado pelo teu carinho, pela tua audiência. A gente volta na próxima edição.
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2: 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Vamos lá então, turma, nessa terça-feira, linda, hein? A gente começa o nosso Alô Toca Aí com a sua participação. Já tem gente na linha? Alô, quem fala?
4: Olá, eu sou a Sheila aqui do Barbieri. Eu ofereço a programação para meus familiares, para minha mãe Tereza, para a Bruna, minha filha, que trabalha aqui comigo na banca do Barbieri. Tchau.
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0: Pô do céu, tamo junto, meu pai.
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0: Coisa boa estar junto com você aqui sempre no Alô Tocaí. Mas daqui a pouco tem mais, hein? A gente volta já. 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

0: Que é isso?
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0: Está no ar mais uma edição do seu Jornal de Confiança. Com as informações mais quentes do dia. Trazendo tudo o que você precisa saber de maneira clara e direta. Eu sou Naldo Meirelles e prepare-se para ficar por dentro do que acontece no Brasil e no mundo, com análises e reportagens especiais. A partir de agora no Repórter Brasil News. Sejam bem-vindos.
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2: Previsão do tempo para terça-feira, 29 de setembro de 2026. Região Centro-Oeste. Goiânia amanhece com céu encoberto nesta terça-feira. À tarde, céu claro. Os termômetros marcam mínima de 22 e máxima de 37 graus. Umidade relativa do ar na capital goiana gira em torno de 50 a 20%. Novo Santo Antônio, em Mato Grosso, comemora aniversário com céu claro. Temperatura mínima é de 24 e a máxima 40 graus. Umidade do ar varia de 80 a 20%. Região Nordeste. Em Natal, Rio Grande do Norte, previsão de céu nublado o dia todo, podendo abrir à noite. Temperatura mínima.

0: A mínima é de 23 e a máxima de 30 graus nas horas mais quentes do dia. A umidade do ar vai de 90% a 50%. Em São Miguel dos Campos, Alagoas, tempo nublado em algumas horas do dia do aniversário da cidade. Somente à tarde o céu fica sem nuvens. Temperatura mínima é de 21 e a máxima de 31 graus. A umidade relativa do ar é de 90% a 40%. Região Norte. Em Rio Branco, no Acre, terça-feira, com céu encoberto com chuvisco pela manhã. Temperatura mínima é de 23 e máxima de 35 graus. A umidade do ar é de 97% a 45%. Tracuateua, no Pará, canta parabéns com previsão de céu nublado a encoberto. Temperatura mínima é de 23 e máxima de 33 graus. A umidade do ar varia de 95% a 50%. Região Sudeste. Vitória, no Espírito Santo, tem previsão de céu encoberto no início do dia, com tendência de o tempo abrir à tarde. Os termômetros registram mínima de 21 e máxima de 30 graus. Umidade relativa do ar vai de 90% a 40%. Resende, no Rio de Janeiro, celebra aniversário com previsão de céu encoberto. Temperatura mínima de 15 graus e a máxima 35. Umidade relativa do ar é de 100 a 30%. Região Sul. Em Porto Alegre, Rio Grande do Sul, previsão de céu encoberto e pancadas de chuva. Os termômetros registram mínima de 16 e máxima de 24 graus. A umidade relativa do ar fica entre 100 e 80%. Flor do Sertão, em Santa Catarina, sopra velhinhas com céu repleto de nuvens e pancadas de chuva. Termômetros registrando mínima de 19 e máxima de 22 graus. A umidade relativa do ar oscila entre 90 e 60%. Você ouviu a previsão do tempo para esta terça-feira, 29 de setembro de 2026. Com informações do IBGE Cidades e do Instituto Nacional de Meteorologia, INMET.
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2: A medida provisória que acabou com as bets já está no Congresso Nacional, aguardando a instalação da comissão mista. A Câmara e o Senado terão até 120 dias para analisar e votar o texto em plenário. Enquanto isso, a medida provisória está valendo. Valendo desde sexta-feira, quando foi editada. E tem alguns prazos já para a semana que vem. O apostador tem até segunda-feira, dia 5, para retirar voluntariamente o saldo que tem lá aportado. Segundo o Ministério da Fazenda, o valor é de R$1,7 bilhão que os apostadores brasileiros têm nas bets. Os sites de apostas estão no ar somente para pedidos de retirada desse dinheiro. E atenção, até segunda-feira que vem, às 11h59 da noite. Entre 9 e 14 de outubro, os bancos farão a devolução desses valores. Na terça-feira da próxima semana, dia 6, termina o prazo para todos os sites e aplicativos saírem do ar. Estão proibidas todas as apostas online. As de cota fixa, que é quando a pessoa já sabe o prêmio, mas também tigrinho, aviãozinho, roleta virtual, blackjack, tudo. O governo vai encaminhar um projeto de lei também tipificando os crimes relacionados aos jogos online, com penas de até 6 anos de prisão, além de multa. Depois que a MP entrou em vigor, os clubes de futebol passaram a se articular. Discutem o assunto e têm a expectativa de se reunirem com o Ministério do Esporte e com a CBF para tratar dos impactos da MP. Uma consulta pública foi aberta no site da Câmara e do Senado. Ali na parte da tramitação da medida provisória é a MP 1394 de 2026. E de sexta-feira até esta segunda, o placar por enquanto está em 182 mil votos a favor do fim das bets e 69 mil contrários. bem menos.

0: Menos da metade.
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2: Diante dos avanços tecnológicos, sociais e culturais, o turismo tem se tornado cada vez mais dinâmico e personalizado para atender diferentes públicos, como de mulheres, que seja a trabalho ou por lazer, têm viajado cada vez mais e muitas vezes sozinhas. Mas a segurança ainda pesa na escolha do destino. Levantamento realizado pelo Ministério do Turismo em parceria com a Unesco mostra que 6 em cada 10 mulheres dizem já ter desistido de uma viagem por medo da violência e 60,6% delas relataram ter passado por alguma situação que provocou sensação de insegurança. Para melhorar as condições de viagem desse grupo, o Ministério do Turismo disponibiliza em seu site o Guia para Mulheres que Viajam Sozinhas, com orientações sobre planejamento, transporte, hospedagem e canais de apoio para viajar com mais autonomia e segurança. Em cada capítulo é possível conhecer histórias, saber mais sobre o perfil das viajantes, entender as dúvidas e os medos mais comuns, além de receber dicas de segurança para todas as etapas de uma viagem, entre hospedagem, transporte e também conhecer os direitos de cada viajante. Entre as dicas para antes de viajar, por exemplo, o guia sugere pesquisar o destino, planejar os deslocamentos e verificar as condições da hospedagem. Recomenda-se pedir os contatos da recepção e dos canais de apoio, além de solicitar que o número do quarto não seja anunciado em voz alta. Em viagens por aplicativo, a orientação é conferir a placa, o modelo do veículo e a identificação do motorista antes de entrar. Neste domingo, 27 de setembro, foi celebrado o Dia Mundial do Turismo. Criada pela ONU, a data chama atenção para o papel da atividade na vida das pessoas e das comunidades.
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3: 123 municípios do Rio Grande do Norte vêm sendo fortemente impactados por causa da estiagem prolongada dos últimos meses, que tem inclusive comprometido as reservas hídricas do estado. Por causa desse cenário, o governo estadual decretou situação de emergência por seca e estiagem pelo prazo de 180 dias. O decreto, que entrou em vigor nesta segunda-feira, pode ser prorrogado pelo mesmo período, caso necessário. O coordenador da Defesa Civil do Estado, Tenente Coronel Alexandre Fonseca, disse que o mecanismo jurídico é importante para intensificar e dar continuidade às políticas públicas relacionadas ao órgão.
4: É uma ação necessária, principalmente num contexto de uma previsão de um El Niño mais forte, onde ocasiona um agravamento desta seca e o que proporciona as ações necessárias para uma mitigação dos seus efeitos. O próximo passo é remeter este processo à Secretaria Nacional de Proteção e Defesa Civil para o devido reconhecimento.
3: Uma das ações que serão garantidas com o decreto é o programa Operação Carro-Pipa, do Ministério da Integração e do Desenvolvimento Regional, que abastece a zona rural de 77 municípios do estado. O programa atende mais de 88.300 pessoas na zona rural do Rio Grande do Norte, com cerca de 230 veículos. De acordo com o governo estadual, no último semestre do ano de 2025 e nos primeiros 8 meses deste ano, houve uma diminuição considerável das chuvas, com índices bem abaixo do previsto para o Rio Grande do Norte no período. A baixa taxa pluviométrica impactou o volume de água de alguns reservatórios importantes para a segurança hídrica do estado, entre eles o açude Itãs e o Passagem das Traíras, que estão praticamente secos, com índice abaixo de 0,35%, e os Angarelhas, que está com 2,2% de sua capacidade hídrica. O decreto também leva em consideração a grave situação hídrica configurada em diversos municípios. Até o final deste ano, a estiagem forte deve causar impacto em Manaus.

0: mananciais que abastecem as cidades de Currais Novos, Equador, Parelhas, Carnaúba dos Dantas, Jardim do Seridó, São João do Sabugi, Ipueira, São José do Seridó e Ouro Branco. Estima-se que cerca de 63 mil habitantes são impactados somente na área urbana.
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1: Arrascaeta se pronunciou nas redes sociais após sofrer uma fratura no punho esquerdo durante a vitória do Uruguai por 4-1 sobre a Coreia do Sul. O meia caiu sobre a mão após escorregar e deixou o campo aos 32 minutos do segundo tempo, sentindo muitas dores. Exames confirmaram a fratura e indicaram a necessidade de cirurgia. Após a confirmação da lesão, Arrascaeta publicou uma foto do momento e uma mensagem de fé, afirmando que quando a confiança está em Deus, não há medo ou problema maior que o poder dele. O jogador agora retorna ao Brasil para ser reavaliado e iniciar o tratamento, e a lesão pode tirá-lo de partidas importantes do Flamengo após a data FIFA, incluindo os confrontos contra o Estudiantes pelas semifinais da Libertadores.
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1: Juan Pablo Vojvoda foi demitido do Racing após cerca de 3 meses no comando da equipe argentina. A saída aconteceu um dia depois da derrota por 3-2 para o Boca Juniors, resultado que também eliminou o Racing da Copa Argentina. Em 13 partidas, Vojvoda acumulou 4 vitórias, 2 empates e 7 derrotas. Além da eliminação na Copa Argentina, o Racing faz campanha ruim no torneio Clausura e ocupa a parte de baixo da tabela. Vojvoda, que teve passagens recentes por Fortaleza e Santos, deixa o clube argentino após um curto ciclo. A equipe será comandada interinamente por Sebastián Tirola Romero e Luciano Aued, da comissão técnica da categoria de base.
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1: O Santa Cruz ficou ainda mais perto de garantir o acesso para a Série B do Campeonato Brasileiro. Após empatar em 0-0 com o Floresta, fora de casa, pela 4ª rodada da segunda fase da Série C, o time pernambucano passou de 96,5% para 99,1% de chance de acesso. A equipe lidera o Grupo B com 10 pontos, 3 a mais que o Maringá. A Ferroviária também aumentou suas possibilidades, depois de empatar com o Brusque, e chegou a 93,4% de chance de subir, enquanto a Inter de Limeira foi para 67,8% e o Maringá para 86,6%. Os acessos já podem ser definidos na 5ª rodada, neste sábado. O Santa Cruz garante a vaga se vencer o Maringá, enquanto a Ferroviária sobe se derrotar o Paysandu. A equipe de Araraquara também pode avançar com empate, desde que a Inter de Limeira vença o Brusque.
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1: A seleção brasileira sub-20 goleou a Dinamarca por 4-1 em amistoso disputado na Espanha. O Brasil abriu o placar com Bruninho, sofreu o empate com Oltin e Ceni, mas voltou a ficar na frente ainda no primeiro tempo com Lucas Rodrigues. Na etapa final, Heitor e Yuri Leles completaram a goleada brasileira. A partida marcou o início de uma sequência de 3 amistosos da equipe comandada por Paulo Victor na Espanha. O próximo compromisso será contra os Estados Unidos, na quinta-feira, dia 1º de outubro. E depois, o Brasil encara o México, no domingo, dia 4.
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1: O Inter Miami perdeu por 2-1 para o Columbus Crew, pela MLS. Lionel Messi marcou um golaço de falta aos 33 minutos do primeiro tempo, cobrando de um ângulo difícil e empatando a partida depois de Joseph Martinez abrir o placar de pênalti para os donos da casa. Na reta final, o Columbus voltou a marcar com Jamal Tiaré aos 48 minutos do segundo tempo, garantindo a vitória. O Inter Miami ainda teve

0: teve Santiago Morales expulso nos acréscimos. Messi chegou a 21 gols na MLS em 2026 e agora se apresenta à seleção da Argentina para a data FIFA.
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2: Após 5 meses de diálogos e campanhas de conscientização sobre os direitos da população ao cuidado e os caminhos para ter acesso às políticas públicas de saúde e assistência social, o GLEDES, Instituto da Mulher Negra, lançou o Guia de Acesso a Políticas de Cuidado. As informações vão desde os documentos necessários, como abrir uma conta no portal sougov.br ou acessar o SUS digital. A publicação aponta que o trabalho do cuidado tem sido invisível, exaustivo e desvalorizado. No guia, há uma parte específica para mães solo e mulheres chefes de família, pessoas em privação de liberdade e seus familiares, parentes de vítimas de feminicídios, famílias em extrema pobreza, entre outros. A coordenadora de formação e emancipação do GLEDES, Nilza Iraci, diz que o guia mostra os caminhos para o fortalecimento de políticas de cuidado que reconheçam a realidade das mulheres negras.
3: A proposta é uma convocatória para pensarmos coletivamente estratégias capazes de promover mudanças significativas nas relações de gênero e raça na sociedade brasileira.
2: Segundo a Organização das Nações Unidas, as mulheres brasileiras dedicam quase 10 horas por semana a mais que os homens ao trabalho de cuidado. Por isso, a política de cuidado é também uma política de democracia. Apesar da importância do tema, a lei que institui a Política Nacional de Cuidados no Brasil é recente. Foi sancionada em dezembro de 2024.
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4: Após encontro entre Xi Jinping e Donald Trump na semana passada, China e Estados Unidos concordaram em avançar com reduções de 60 bilhões de dólares nas tarifas sobre mercadorias importadas. Os detalhes foram repassados pela Casa Branca. As tarifas que terão redução vão desde o milho, trigo, carnes e leite dos agricultores norte-americanos até eletrodomésticos como cafeteiras e torradeiras, brinquedos, fogos de artifício e decorações de Natal chinesas. Entretanto, não houve definição de prazos para implementação. Segundo o representante de comércio dos Estados Unidos, Jamison Greer, os dois países buscam um tratamento tarifário mais favorável, de 30 bilhões de dólares de cada lado, para os produtos considerados não sensíveis. Isso significa destravar o acesso de 30% das exportações norte-americanas para a China. Entretanto, mesmo com a China tendo retomado nos últimos meses a compra em larga escala de soja, essa commodity ficou de fora da redução de tarifas. Durante a reunião entre Trump e Xi Jinping na semana passada, a trégua comercial entre chineses e norte-americanos foi prorrogada até o dia 10 de janeiro. Quanto à inteligência artificial, os dois presidentes concordaram com a criação de um canal de diálogo. Sobre a guerra no Irã, o entendimento foi de que o país não deve desenvolver armas nucleares e garantir a navegação internacional. Analistas ouvidos pela Reuters consideraram que os resultados da reunião entre Washington e Pequim foram limitados. O principal índice do mercado de ações chinesas não se empolgou com a negociação e amanheceu nesta segunda com queda de mais de 2%, o nível mais baixo em um ano. Xi Jinping e Donald Trump podem se encontrar novamente em dois fóruns internacionais, na China e nos Estados Unidos, antes do fim do ano. Pouco depois do presidente chinês ter deixado os Estados Unidos, o vice Han Zhen reforçou a posição de Pequim em defesa da soberania dos países como Cuba e em oposição a interferências estrangeiras durante o discurso na Assembleia Geral da ONU em Nova York.
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5: Entidades de apostas acionaram o Supremo Tribunal Federal para derrubar a medida provisória que acaba com as bets no Brasil. O pedido foi feito nesta segunda-feira em uma ação de 2024 que já era relatada pelo ministro Luiz Fux. As entidades querem que os efeitos da medida sejam suspensos até que o Congresso Nacional faça a análise ou até o julgamento da ação para garantir a manutenção das operações. Ainda que os ministérios da Fazenda e da Justiça, a Anatel, o Banco Central, a Caixa e o Comitê Gestor da Internet não derrubem autorizações, bloqueiem sites e aplicações e interditem pagamentos. A peça foi apresentada pela Associação Nacional de Jogos de Azar e pelo Instituto Brasileiro de Jogo Responsável, que consideram a medida provisória inconstitucional.

Segundo elas, a proposta não demonstrou a urgência necessária para uma MP, não contou com estudos técnicos dos impactos e pode reduzir a confiança no ambiente de negócios do Brasil. Na ação, as entidades indicam dados do Sistema de Gestão de Apostas do Ministério da Fazenda, que mostram que os aportes nas plataformas de apostas caíram de R$22,5 bilhões em outubro de 2025 para R$13 bilhões em junho deste ano. Isso

0: Obrigado pela sua companhia e até a próxima edição.
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cheguei! Tô na área e tá começando agora o Music Pop aqui pela sua melhor sintonia. Eu sou Bia Ipsen e nós ficaremos juntos por uma hora conferindo o melhor do pop. Tudo que tá bombando aí no YouTube, Spotify e muito mais você confere por aqui. É, lançamentos e muito mais. Bora de música!

0: Só musicão por aqui, lançamentos e novidades, e o Music Pop volta já.
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1: Agora o Bia Ipsen vou indo nessa. Obrigada, viu, pela companhia, obrigada pela sua audiência. E a gente se encontra por aqui. Beijão, fique com Deus, aquele abraço, tchau.
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2: Alô, minha gente, terça-feira, tudo certinho? Uma excelente terça para todo mundo. Está entrando no ar o nosso Pagodaço, conectando você com as melhores músicas do samba e do pagode para dar aquela animada, aquela levantada na sua terça-feira. Tá meio baixo astral hoje, então aumenta aí o volume que você vai se animar, com certeza, através do nosso Pagodaço, com a playlist mais topzera do seu rádio. Então aumenta aí o volume, eu, Kleber Sá.

Já cheguei aqui para dar um play nas músicas que você gosta de curtir do samba e do pagode dentro do Pagodaço. Então, aumenta aí o som!

0: Quem gostou faz barulho, aê!
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2: Terminando mais um bloco aqui no Pagodaço, né, gente? É, mas não tem problema não. Eu volto já já com mais uma sequência. Então fique onde está, hein? Só as melhores pra você. O melhor do samba e do pagode aqui no seu rádio.
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2: Chegamos! O Super 10 está no ar com muita música, diversão e alegria para você. A partir de agora, as 10 mais tocadas do Brasil. Vem conhecer as 10 mais tocadas do dia.
1: Décima posição.

0: oitava posição.
1: Esse
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2: Maravilha! Que bom estar aqui contigo. Já já volto com mais Super 10 pra você.
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3: Super 10 na parada. Estamos aqui. Aumenta o som.
2: Sexta posição.

0: Tá no batidão!
1: E Guilherme Benu. Obrigado, gente.
0: Obrigado, gente. Que
2: senhoras
0: coisa
2: e senhores, uma salva de palmas para Guilherme Benuto.
3: Muito obrigado.
4: Quinta posição.
3: Menos é a mais de Diego e Vitor Hugo.
5: 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E ela tá chegando aí.

0: Super 10. Muito bom estar contigo. Voltaremos no próximo programa. Beijos e até lá.
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2: Muito bem, a partir de agora está no ar o Jornal Rádio News. Informação em primeiro lugar. Brasil e o mundo passam aqui na sua rádio favorita. Sejam bem-vindos.
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3: Previsão do tempo para terça-feira, 29 de setembro de 2026. Região Centro-Oeste. Goiânia amanhece com céu encoberto nesta terça-feira. À tarde, céu claro. Os termômetros marcam mínima de 22 e máxima de 37 graus. Umidade relativa do ar na capital goiana gira em torno de 50 a 20%. Novo Santo Antônio, em Mato Grosso, comemora aniversário com céu claro. Temperatura mínima é de 24 e a máxima 40 graus. Umidade do ar varia de 80 a 20%. Região Nordeste. Em Natal, Rio Grande do Norte, previsão de céu nublado dia todo, podendo abrir à noite. Temperatura mínima é de 23 e a máxima de 30 graus nas horas mais quentes do dia. A umidade do ar vai de 90% a 50%. Em São Miguel dos Campos, Alagoas, tempo nublado em algumas horas do dia do aniversário da cidade. Somente à tarde o céu fica sem nuvens. Temperatura mínima é de 21 e a máxima de 31 graus. A umidade relativa do ar é de 90% a 40%. Região Norte. Em Rio Branco, no Acre, terça-feira, com céu encoberto com chuvisco pela manhã. Temperatura mínima é de 23 e máxima de 35 graus. A umidade do ar é de 97 a 45%. Tracuateua, no Pará, canta parabéns com previsão de céu nublado a encoberto. Temperatura mínima é de 23 e máxima de 33 graus. A umidade do ar varia de 95 a 50%. Região Sudeste. Vitória, no Espírito Santo, tem previsão de céu encoberto no início do dia, com tendência de o tempo abrir à tarde. Os termômetros registram mínima de 21 e máxima de 30 graus. Umidade relativa do ar vai de 90% a 40%. Resende, no Rio de Janeiro, celebra aniversário com previsão de céu encoberto. Temperatura mínima de 15 graus e a máxima 35. Umidade relativa do ar é de 100 a 30%. Região Sul. Em Porto Alegre, Rio Grande do Sul, previsão de céu encoberto e pancadas de chuva. Os termômetros registram mínima de 16 e máxima de 24 graus. A umidade relativa do ar fica entre 100 e 80%. Flor do Sertão, em Santa Catarina, sopra velhinhas com céu repleto de nuvens e pancadas de chuva. Termômetros registrando mínima de 19 e máxima de 22 graus. A umidade relativa do ar oscila entre 90 e 60%. Você ouviu a previsão do tempo para esta terça-feira, 29 de setembro de 2026. Com informações do IBGE Cidades e do Instituto Nacional de Meteorologia, INMET.
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4: A medida provisória que acabou com as bets já está no Congresso Nacional, aguardando a instalação da comissão mista. A Câmara e o Senado terão até 120 dias para analisar e votar o texto em plenário. Enquanto isso, a medida provisória está valendo. Valendo desde sexta-feira, quando foi editada. E tem alguns prazos já para a semana que vem. O apostador tem até segunda-feira, dia 5,

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0: banco para retirar voluntariamente o saldo que tem lá aportado. Segundo o Ministério da Fazenda, o valor é de R$1,7 bilhão que os apostadores brasileiros têm nas bets. Os sites de apostas estão no ar somente para pedidos de retirada desse dinheiro. E atenção, até segunda-feira que vem, às 11h59 da noite. Entre 9 e 14 de outubro, os bancos farão a devolução desses valores. Na terça-feira da próxima semana, dia 6, termina o prazo para todos os sites e aplicativos saírem do ar. Estão proibidas todas as apostas online. As de cota fixa, que é quando a pessoa já sabe o prêmio, mas também tigrinho, aviãozinho, roleta virtual, blackjack, tudo. O governo vai encaminhar um projeto de lei também tipificando os crimes relacionados aos jogos online, com penas de até 6 anos de prisão, além de multa. Depois que a MP entrou em vigor, os clubes de futebol passaram a se articular. Discutem o assunto e têm a expectativa de se reunirem com o Ministério do Esporte e com a CBF para tratar dos impactos da MP. Uma consulta pública foi aberta no site da Câmara e do Senado. Ali na parte da tramitação da medida provisória é a MP 1394 de 2026. E de sexta-feira até esta segunda, o placar por enquanto está em 182 mil votos a favor do fim das bets e 69 mil contrários, bem menos da metade.
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2: Diante dos avanços tecnológicos, sociais e culturais, o turismo tem se tornado cada vez mais dinâmico e personalizado para atender diferentes públicos, como o de mulheres, que seja a trabalho ou por lazer, tem viajado cada vez mais e muitas vezes sozinhas. Mas a segurança ainda pesa na escolha do destino. Levantamento realizado pelo Ministério do Turismo em parceria com a Unesco mostra que 6 em cada 10 mulheres dizem já ter desistido de uma viagem por medo da violência e 60,6% delas relataram ter passado por alguma situação que provocou sensação de insegurança. Para melhorar as condições de viagem desse grupo, o Ministério do Turismo disponibiliza em seu site o Guia para Mulheres que Viajam Sozinhas, com orientações sobre planejamento, transporte, hospedagem e canais de apoio para viajar com mais autonomia e segurança. Em cada capítulo é possível conhecer histórias, saber mais sobre o perfil das viajantes, entender as dúvidas e os medos mais comuns, além de receber dicas de segurança para todas as etapas de uma viagem, entre hospedagem, transporte e também conhecer os direitos de cada viajante. Entre as dicas para antes de viajar, por exemplo, o guia sugere pesquisar o destino, planejar os deslocamentos e verificar as condições da hospedagem. Recomenda-se pedir os contatos da recepção e dos canais de apoio, além de solicitar que o número do quarto não seja anunciado em voz alta. Em viagens por aplicativo, a orientação é conferir a placa, o modelo do veículo e a identificação do motorista antes de entrar. Neste domingo, 27 de setembro, foi celebrado o Dia Mundial do Turismo. Criada pela ONU, a data chama atenção para o papel da atividade na vida das pessoas e das comunidades.
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3: 123 municípios do Rio Grande do Norte vêm sendo fortemente impactados por causa da estiagem prolongada dos últimos meses, que tem inclusive comprometido as reservas hídricas do estado. Por causa desse cenário, o governo estadual decretou situação de emergência por seca e estiagem pelo prazo de 180 dias. O decreto, que entrou em vigor nesta segunda-feira, pode ser prorrogado pelo mesmo período, caso necessário. Coordenador da Defesa Civil do Estado, Tenente Coronel Alexandre Fonseca, disse que o mecanismo jurídico é importante para intensificar e dar continuidade às políticas públicas relacionadas ao órgão.

0: é uma ação necessária, principalmente num contexto de uma previsão de um El Niño mais forte, onde ocasiona um agravamento desta seca e o que proporciona as ações necessárias para uma mitigação dos seus efeitos. O próximo passo é remeter este processo à Secretaria Nacional de Proteção e Defesa Civil para o devido reconhecimento.
1: Uma das ações que serão garantidas com o decreto é o programa Operação Carro-Pipa do Ministério da Integração e do Desenvolvimento Regional, que abastece a zona rural de 77 municípios do estado. O programa atende mais de 88.300 pessoas na zona rural do Rio Grande do Norte, com cerca de 230 veículos. De acordo com o governo estadual, no último semestre do ano de 2025 e nos primeiros 8 meses deste ano, houve uma diminuição considerável das chuvas, com índices bem abaixo do previsto para o Rio Grande do Norte no período. A baixa taxa pluviométrica impactou o volume de água de alguns reservatórios importantes para a segurança hídrica do estado, entre eles o açude Itãs e o Passagem das Traíras, que estão praticamente secos com índice abaixo de 0,35%, e os Angarelhas, que está com 2,2% de sua capacidade hídrica. O decreto também leva em consideração a grave situação hídrica configurada em diversos municípios. Até o final deste ano, a estiagem forte deve causar impacto em mananciais que abastecem as cidades de Currais Novos, Equador, Parelhas, Carnaúba dos Dantas, Jardim do Seridó, São João do Sabugi, Ipueira, São José do Seridó e Ouro Branco. Estima-se que cerca de 63 mil habitantes são impactados somente na área urbana.
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3: Depois do intervalo, tem mais Jornal Rádio News. Fique na sintonia.
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4: Estamos de volta e agora vamos falar de esporte aqui no Jornal Rádio News.
5: E bastante cobrado, Carlo Ancelotti se defendeu garantindo que as críticas não afetam suas ideias. Estamos trabalhando para a seleção brasileira ser protagonista. A expectativa de ser o técnico da seleção é muito alta. Aqui você tem de ganhar a Copa do Mundo e não pensar em chegar aos primeiros lugares, admitiu. Temos de dar o máximo para nosso trabalho ser da melhor maneira possível, afirmou Carlo Ancelotti.
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5: E Corinthians, Palmeiras e São Paulo adotaram cautela após a publicação da medida provisória que proíbe as apostas esportivas e a publicidade das empresas do setor no Brasil. Os três clubes têm contratos com casas de apostas e, por enquanto, evitam tomar decisões definitivas. A prioridade é acompanhar a discussão, principalmente a análise do Ministério Público pelo Congresso Nacional. A medida começou a valer quando foi publicada. Para continuar valendo como lei, porém, precisa ser aprovada pelo Congresso em até 120 dias. Se isso não acontecer, ela perde a validade.
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5: E Flaco Lopes chegou ao Palmeiras em 2022 por cerca de 50 milhões. Hoje o atacante é avaliado em 318 milhões e 500 mil, mesmo tendo enfrentado críticas e falta de espaço no início de sua passagem pelo clube. O argentino vive um momento bem diferente daqueles dos primeiros anos. Atualmente é titular, artilheiro e jogador de Copa do Mundo pela seleção argentina. Antes de chegar a esse estágio, porém, Flaco viveu dias conturbados e quase deixou ou Palmeiras.
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6: Agentes do Ministério Público da Bahia cumpriram na manhã desta segunda-feira em Salvador mandados de prisão e de busca e apreensão contra integrantes da presidência e da diretoria da torcida organizada do Esporte Clube Bahia. São apuradas práticas de tortura dentro da própria sede. Desta vez, os relatos que levaram aos mandados de prisão nesta segunda são de tortura física e psicológica contra pelo menos duas vítimas em julho deste ano. As pessoas foram obrigadas a confessar supostas irregularidades por meio de agressões, ameaças, sufocamento e afogamento por várias horas, com a utilização de objetos cortantes e contundentes, como tacos de beisebol. Segundo o governo da Bahia, também são investigados crimes de roubo, extorsão, ameaça e associação criminosa. Já a promotoria destacou que entre os alvos dos mandados está um policial militar. As torcidas organizadas dos times baianos têm se envolvido em outros crimes de repercussão nos últimos tempos. No mês passado, no clássico entre Bahia e Vitória, o torcedor da Bahia, Alexandre Borges, de 28 anos, foi morto a facadas horas antes da partida. Segundo a polícia, ele foi surpreendido por membros da torcida adversária. Seis homens foram presos em flagrante, suspeitos de envolvimento também na morte de outras quatro pessoas. No mês de março, sete membros da torcida organizada do Bahia foram presos pela Polícia Civil, acusados de envolvimento na tentativa de homicídio de um torcedor do Vitória. Em outro caso, quatro anos atrás, o ônibus com os jogadores do próprio time do Bahia foi atacado em Salvador. E agora, quatro integrantes da torcida organizada serão submetidos a júri popular. Os quatro são acusados de tentativa de homicídio qualificado por causa do uso de artefatos explosivos. Em 2022, o jogador Danilo Fernandes sofreu ferimentos no rosto e nas pernas e precisou fazer uma cirurgia no olho. O jogador Matheus Bahia ficou machucado nos braços, no rosto e nas pernas. A data do júri

0: só será agendada após o trânsito em julgado. Nós tentamos contato com a torcida do Bahia, ainda sem resposta.
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0: Em apenas dois, sem resposta.
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0: Em apenas dois dias, mais de 500 sites foram derrubados por causa da oferta irregular de apostas no Brasil. A ação faz parte do monitoramento após a entrada em vigor da medida provisória que proibiu a exploração e a publicidade das bets na última sexta-feira. A relação de sites foi elaborada por uma força-tarefa criada pelos Ministérios da Justiça e da Fazenda. A ação é para interromper o acesso a plataformas operando sem autorização e impedir que novos endereços sejam usados para continuar a oferecer apostas ilegalmente. Um relatório do Laboratório de Operações Cibernéticas, neste domingo, encontrou milhares de anúncios de bets ainda ativos. A legislação deu até o dia 5 de outubro para a retirada da publicidade em circulação. Entre os anúncios encontrados na meta, dois deles começaram a ser vinculados já durante a vigência da medida provisória. Alguns anúncios usavam nomes de páginas e links diferentes das marcas anunciadas, ou seja, uma ocultação do anunciante real e do destino do tráfego. No Google, foram encontrados mais de 1.900 anúncios de 7 domínios diferentes. Não foi possível separar quais já estavam ativos antes da proibição. No caso do TikTok, a plataforma não disponibiliza o Brasil entre os países pesquisáveis. O CyberLab também identificou 43 canais e grupos ativos no Telegram relacionados à divulgação de apostas e jogos de cassino online, com mais de 200 mil membros. O maior canal possui mais de 40 mil membros. A gente tentou contato com as empresas citadas, ainda sem resposta.
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3: A primeira-dama, Janja Lula da Silva, foi vista utilizando uma medalha de Nossa Senhora Aparecida durante um evento, em um gesto que ganha destaque em meio a uma recente polêmica. Publicações em redes sociais têm afirmado que políticos de direita teriam a intenção de retirar o título da santa como padroeira do Brasil. A escolha do adereço pela primeira-dama ocorre em um momento de debate sobre a questão religiosa no cenário político. A imagem da padroeira do Brasil, assim, se torna um ponto de atenção em discussões que envolvem fé e posicionamentos ideológicos.
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3: Um incidente alarmante ocorreu na Linha Vermelha, no Rio de Janeiro, onde bandidos renderam motoristas e tomaram ônibus escolares para utilizá-los como barricadas. Cerca de 120 alunos da Escola Eleva da Barra da Tijuca estavam a caminho de uma excursão quando foram surpreendidos pela ação criminosa. O episódio gerou grande preocupação e mobilização das autoridades. A Linha Vermelha é uma via expressa de grande importância na cidade, e a interrupção do tráfego para a formação de barricadas por criminosos ressalta os desafios na segurança pública da capital fluminense.
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3: O presidente dos Estados Unidos, Donald Trump, manifestou forte desaprovação à decisão das autoridades britânicas de libertar sob fiança 5 homens detidos por suspeita de planejar um ataque terrorista contra uma base aérea norte-americana no Reino Unido. Trump afirmou ter informações específicas sobre o caso, mas optou por não detalhar. Os 5 britânicos foram presos no domingo, perto da base RAF Fairford, onde 3 vans supostamente carregadas com explosivos foram encontradas. A polícia britânica investiga uma possível ligação do plano com o Irã, Rússia ou milícias, enquanto a embaixada iraniana nega qualquer envolvimento.
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4: Essas foram as últimas de hoje do jornal Rádio News. Voltaremos na próxima edição. Fique ligado.
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0: Ouça!
1: Tamo junto, Bruno. 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
0: lindo
1: sorriso.
0: Demais, lindo demais.
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0: chama, que bandeirinha gostosa, viu?
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0: Hoje não.
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0: 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A gente volta na próxima edição.
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1: Vamos lá então, turma, nessa terça-feira, linda, linda, linda, hein? A gente começa o nosso Alô Toca Aí com a sua participação. Já tem gente na linha? Alô, quem fala?
2: Olá, eu sou a Sheila aqui do Barbieri. Eu ofereço a programação para meus familiares, para minha mãe Tereza, para a Bruna, minha filha, que trabalha aqui comigo na banca do Barbieri. Tchau.
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0: Coisa boa estar junto com você aqui sempre no Alô Tocaí. Mas daqui a pouco tem mais, hein? A gente volta já.
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0: Que é isso?
1: 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Não sai daí, daqui a pouco tem mais.
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0: Assim, olha. Não, meu povo, é que nós tava aqui ajeitando umas coisas aqui. Hoje a gente vai fazer um sorteio muito bom aqui. Então fica ligado. Tá no ar, já, né, Bito?
1: Tá no ar.
0: Teste gravando. Ó, meu povo, boa tarde, meu compadre, minha comadre, boa tarde pra voz Vicente, que tá aí do outro lado. Tá chegando nós, a partir de agora, entrando nas suas orelhas, entrando no ar. Tá por aqui Valfredo, Neto e Hugo, que inclusive estão montando uma dupla, né? Espanta público, vai ser show demais. Então, nós estamos lá dentro. O calor, não tá, Cibito? Todo na camisa do botão, camisa de viscose. Tá todo invocado. Ele agora que é motoqueiro, agora todo invocado. E vai me emprestar aquela moto dele, Cibito, pra ir pra Pega de Boi agora, dia 31, lá na Cachoeirinha de Barro. Aliás, mandar um alô pra meu povo lá em Mucampo, da minha tia, lugar de nós, um cheiro pra todo mundo. Isabel, que já mandou mensagem, diz: cadê tu? Eu tô aqui desde de cedo, minha filha, porque só tava só testando se você estava esperando eu chegar. Como vocês estão esperando, eu acabei de chegar. Um cheiro pra todo esse povo abençoado, pra voz me ser de toda a região, aonde voz me ser tiver, um cheiro nas suas orelhas. A pobre levei de uma música do Igor Zaca, dizia assim: ô Maria, pega o jegue, bota a canga e a ligeiro, bota os trem no caçula e vão pra Juazeiro. 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

0: Até cangaia ligeiro, bota o trem no caço. Rapaz, deu vontade de ouvir essa música. Cibito, olha, mandar um cheiro pro povo lá em Arapiraca, terra do fumo lá dentro. Um cheiro, todo mundo ligado em nós. Um cheiro pra meu povo Arapiraquim, seu pão vai retar de bom. Pra voz me ser que tá aí no carro, na buleia, no caminhão, numa bicicleta, numa monareta. Meus amigos aí, gari também, na limpeza, um forte abraço. Meu povo também de toda a região. Vai me ser, onde tiver, em qualquer lugar do Brasil, tá ligado em nós, né, Cibito? Um cheiro pra todo mundo. E hoje tem música nova hoje aqui, Cibito, é Rafaela, filha do meu pai Roberto da Pop Lancho, uma música muito linda e canta muito essa menina. Já já, nós vai tocar a música dela, de Rafaela, aqui, filha do meu pai Roberto. Um forte abraço aí pra esse povo tudinho. Mandar um cheiro também aqui pra Lucineide, ligadinha. Te vi hoje, velho, lá no AD. Isso mesmo, verdade. Hoje eu tava lá no AD Atacarejo, fui fazer, inclusive, muita promoção. Promoção fecha mês do AD Atacarejo, arretado de bom. Forte abraço pra esse povo tudinho. Rapaz, e hoje, Cibito, no teu boi salgadinho, que inclusive eu fui o único caba que chegou perto de pegar o boi salgadinho, morreu, Cibito.
1: Que triste, rapaz.
0: Oi, rapaz, o boi salgadinho, um dos boi mais famosos do Brasil. De fama, ele só perde pra aquele boi bandido da novela América, viu? Porque pensa no boi, Cibito, era um boi ligeiro, medonho, Cibito. Aí eu fui o único cabra que quase pega esse boi lá na Fazenda Braúna, lá em Guaraci, Jabitacá, meu povo de Guaraci, Jabitacá, meu sertão pernambucano. Um abração a Assis, o dono do boi, caboclo, velho arretado de bom. Um abração pra todo o pessoal. E eu lembro que eu fui, a última vez que eu corri esse boi, Cibito, foi 2019, viu, Cibito? 2019 eu fui lá pra correr esse boi, e esse boi tava com 35 corridas, foi a 36 quando eu fui, e...

0: eu inventei de correr esse boi. Eu digo, não, eu vou sozinho, porque os vaqueiros que iam correr, às vezes, não tinha o procedimento de estampa peitoral que o meu cavalo tinha, esse Beto. Eu corri esse cavalo, corrida foi 10 horas da manhã. Quando foi lá para 3 horas da tarde, o bicho estava fadigado, quase eu pego esse boi. Quando eu ia já pegar o boi, esse bicho, ele entrou assim numa catingueira de alestrado, licrim, alecrim assim fechado, e aí eu perdi o boi. Rivelino sabe disso, Rivelino taxista, ele estava mais eu. Todo mundo sabe disso. Eu fui um cabo aqui que mais chegou perto de pegar o boi salgadinho. Você...
1: Rivelino tentou também?
0: Não, Rivelino não corre não, só espia, né?
1: Ah, só
0: espia.
1: Sim, ele vai Rivelino... só pra assistir.
0: É, só pra assistir, ele é torcedor, é. Mas eu não, sou vaqueiro, velho, vaqueiro vai testar. Tanto que eu ia correr um boi agora, né, Cibito? Dia 31, lá na fazenda do Zé Baixinho, na pega de boi, 35ª pega de boi, que inclusive vai ter muito forró, entre várias bandas, tem Maílson Vaqueiro lá com muito forró do bom. E eu vou estar lá, né, Cibito? Lá na Cachoeira, lá ia ter. Mas eu ia correr um boi lá, um boi muito bom lá, chamado Pimentinha, esse bicho. Mas aí eu, depois dessa queda que eu levei, aí o doutor diz que não é bom, que é perigoso.
1: Não é recomendável pro senhor.
0: Não é recomendável. Mas pro mim eu corri esse bicho. Ele diz, não, não vá não, porque você tá com as costelas tudo remendada, tudo coisado, tudo esfacheado por dentro. Aí eu me acoisar, até a idade também, né, esse bicho. Mas aí eu vou ter. Mas é, vai ser mesmo que ser eu que vai estar correndo, porque meu neto vai estar lá.
1: Que neto?
0: Cibito.
1: Eu?
0: Meu neto chamado Cibito. Vai estar lá, se Deus quiser. E aí vai ser muito bom.
1: O senhor tem outro neto, viu, pra colocar.
0: Mas eu quero meu filho, porque meu filho.
1: Eu sou obrigado.
0: Hein?
1: E eu sou obrigado.
0: Sim.
1: Não, quem é que vai me obrigar?
0: Meu filho obrigado, eu que vou obrigar. Quem não, é que aí não me responda, não.
1: Não, eu não quero.
0: Meu filho não quer, mas vai. Ô, senhora, eu não vou agora
1: deu. Sou obrigado.
0: Agora deu a molesta dos cachorros.
1: Eu vou ganhar o quê com isso?
0: Meu filho vai ganhar procedimento, tecnologia,
1: não, eu não quero
0: fama.
1: Procedimento. Eu prefiro, se o senhor puder me dar essa parte aí em dinheiro, eu aceito.
0: Meu filho vai, meu filho vai ganhar dinheiro lá, meu filho, justamente. Sabe quanto é que tu vai ganhar, doidinho?
1: Quanto?
0: Cibito, tu vai ganhar R$45, vice. E mais duas garrafas da garrafa não, cabaça d'água pra correr esse boi lá,
1: não, uma micharia dessa aí.
0: Micharia o quê? Pronto, agora. Ei, vê que eu tô vendo, meu filho. Eu vou amarrar seus pés embaixo do cavalo pra meu filho não cair, né? Meu filho tem muita experiência com cavalo, né? Vai ser a oportunidade de meu filho se tornar um dos melhores vaqueiros, se não o melhor, viu, Cibito? Se não o melhor. Se não o melhor. Digo pra voz me ser, sem medo de errar, viu? Vai mandar um cheiro aqui pra Valda. Valda lá do empresário Antonieta. Valda, um cheiro pra voz me ser. E não, eu boto quente mesmo, Valda. Porque o caba tem que ter procedimento. E eu vou levar a Valda. Valda vai mais eu. Agora peça pega de boi, dia 31. Lá na Cachoeirinha de Barro, viu, Valda? Se prepare pra nós ir lá. Que tu vai ver o que é, né, uma festa de Cibito. Que tu viu os vídeos do ano passado, né? É gente, pô, bichinho. Gente que quer perder de vista. É menino, é velho, é novo, é de toda idade, é, olha, mulher, é de toda idade. E o que vê bom é o forró, viu, Cibito? Forró nessas pegas de boi, forró comendo no centro, Cibito. Eita, deixa eu mandar um alô pra Beta, rapaz. Minha grande amiga Beta, boa tarde. É, cadê meu alô? Vamos botar o... Olha, já tem áudio aqui, bota esse áudio de Beta lá do sítio... É o pessoal, Sítio Campestre, né, Cibito?
1: Sítio Campestre.
0: É a família Boca
1: Quente. Família Lacerda.
0: Ô, família Lacerda, isso mesmo. Lá tem Lívia, um cheiro pra Lívia. Meu compadre Luiz, tem também Letícia, a família, o outro menino, tudinho, a família, tudinho. Bota aí, minha comadre Beta aí. Bota aí que o áudio já vai chegando, já vai botando aqui no ar.
2: Vem, boa tarde, velho. Cadê meu alô, velho?
0: Tá vendo aí, Cibito?
1: Cobrança da
2: fera.
1: Você
2: não fala de mim, né? Cadê meu alô? Manda meu alô, vai. Tô te ouvindo, viu?
0: Tá vendo aí, Cibito? Por isso que eu digo. Rapaz, me lembrei até daquela música lá de Chita Vem Chororó, viu? Alô! Bota, a banda
1: tô
0: toca essa música. Bota aí, eu vou cantar essa música agora ao vivo que o povo gosta. Inclusive, Cobato, tu cantando, viu? Hoje, lá no AD, viu? E Chapazinho foi um caboclo. Eu esqueci o nome dele, é de Chapa, nunca mais vi esse Cibito cantando. Deixa eu mandar alô pra Aldenir, o menino do Açaí, que estão lá em Taquaritinga do Norte. Um abraço para meus amigos. Aqui também Tatiana, também tá ligada, ela e o esposo dela. Vamos, olha, meu povo, vou cantar aí, pode gravar, viu? O Valdo é quem vai gostar, que ela gosta dessa música.

0: que essa música é bonita demais, viu? Aqui quem canta é eu. Aqui, Ivaldo de Xoxim, vamos embora. Não, Valdo, nós vai na hora, minha filha, deixa comigo. Vai na hora, levar ela lá pela... Mabuzá ainda bota ali em riba de um boi, de um cavalo daquele pra ela correr no meio da catinga. Cadê a banda vai tocar agora, né, Sibir?
1: Vai tocar, peraí.
0: Bonito demais, o povo vai gostar agora, vamos ver o que é talento. Aí, peraí. Canta só um pedacinho que é pro povo não dizer que eu tô querendo. Você canta. Ó. Aí, peraí. Canta só um pedacinho que é pro povo não dizer que eu tô querendo. Você canta. Ó. Aí. Você me faz a segunda voz?

0: Vê se a banda toca. Fio de cabelo, essa é boa. Se o povo gosta, aí, Cibito. Ave Maria. Ei, Cibito, só isso, nós juntar só uma dupla sertaneja, Cibito, Ave Maria. Não tinha pra ninguém, não. Tinha, Cibito.
1: Eu não sei se ia ser assim um grande sucesso,
0: com
1: né?
0: Com certeza, Ave Maria, Cibito. Poxa, tu é doido, não é? Cobrar esse ingresso aí.

só um pedacinho de cada, porque isso é, ei, é importante. Vai vir, sempre ligou o rádio agora, isso é um programa ligado no Rei Jeremia. Isso vai vir, você tá gostando, manda mensagem para nós. Se não tiver, pode reclamar também. Aqui a gente, nós não é metido não, nós, a gente é humilde, né, Cibita? A gente aceita sugestão de vai vir, você poder reclamar também, né, Cibita? Agora, essa daí é bonita, né, Cibita? Essa daí eu lembro porque eu já recebi um bilhete assim, viu, Cibita? Eu já recebi. Só que aí quem... Na minha época foi bilhete, não foi? Isso daí machuca, viu? Olha. Ei, lasqueira. Pode gravar!

0: esse é um momento romântico na 87 FM. Pode ter certeza, tem meio mundo de gente chorando, emocionado. Isso aí eu garanto, eu posso com qualquer um. Porque esse Bito assim, não, a gente botar música, todo mundo tem música hoje. Agora é cantar, ouvir esse Bito. Não é todo mundo não, viu? Não é todo mundo de jeito nenhum. Vamos agora dizer Zezé.
1: Agora saiu.

0: Rapaz, olha, eu queria me pedir aqui para cantar uma de Amado Batista, esse bicho. Como eu já cantei várias músicas de Amado Batista, eu queria cantar aquela. Cheguei num salão de festa, uma morena, foi bem moreninha. Vê se meu filho, essa banda toca aí. Isso aí o povo tá gostando, inclusive Verônica tá lá na Boa Vista, diz que o velho canta mesmo, né? Para de afeto. Se me tá tendo, eu não gosto quando o povo diz isso, sabia, viu, Verônica? Não gosto não. Porque todo mundo sabe que eu canto e eu sou profissional, né, Espírito?
1: Profissional até demais.
0: Demais, graças a Deus, Espírito. Aí, prepare duas aí que meu filho vai cantar também.
1: Vou estar eu? Pedindo.
0: É. Daqui a pouco tem. É, meu filho vai cantar, que é claro, pô, Roxinho. Olha mais, menino. Aqui canta, rapaz, quem sabe, ao vivo. Bota aí que eu vou cantar isso daí, que é... Qual é a música mesmo que eu vou cantar, Espírito?

Agora é meu filho, né, meu filho? Já escolheu a música? Olha, meu povo, agora se prepare, viu? Vem agora Cibito pra cantar, porque o homem é bom, viu? Meu povo. 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

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Mostra aí, meu filho, pra que veio. Mostra que meu filho é do bom e chega cedo. Mostra que meu filho é um monstro, que meu filho é um fenomenal da música. Isso, mostra aí, bota aí, que eu quero mostrar pra meu filho. Bota aí, mostra aí que meu filho tá lindo, né?

0: Rapaz, tô par, meu povo, vocês estão vendo aí, oi. Aqui é talento, meu filho, aqui é, oi, é neto, é vô, é todo mundo. Qual a outra que meu filho vai cantar?
1: Outra? O senhor disse que era só uma?
0: Não, eu disse que era duas.
1: Não, o senhor tá dizendo que é duas agora.
0: Não, eu disse, meu filho vai cantar duas. Foi pedido do povo e o pedido do povo é o pedido do pessoal. Meu filho sabe cantar de Reginaldo Rossi, tô doidão?
1: Não sei.
0: Mas aquela é bonita, é sua. É mesmo que tá vendo, meu filho? Tô doidão, chuto doidão. Eu conheci um cabra. Pá, pá, pá. Uma festa da pesada.

0: Rapaz, isso é bom demais. Chama, olha aqui, manda sua mensagem aqui para o 981658787. Esse é o zap mais futucado. Mandar um abraço aqui também para Edilene, que está se abrindo aqui. Vocês são demais, hein? Esse programa tinha que ser ao vivo pra gente ver vocês. Edilene, não, mas aguarda aí, moço. Só uma coisinha, né, não, Espírito? Ela nem faz ideia do que vem por aí, hein, Espírito, né? Oxe, Adilene, agora deu. Adilene, minha filha, aqui a gente é assim. Mas é bom que é pra vocês imaginar. Vocês fecham os olhos nessa Bíblia. E imagina como é nós, umas coisas lourdes do rádio nessa Bíblia. Qual é a outra que meu filho vai cantar?
1: Vou cantar a Leandro e Leonardo.
0: Ah, pensei que era essa, que eu vi os perfumes da Natura aí.
1: Tô pesquisando aqui as promoções.
0: Já fizeram música já da Natura. Pois já, põe aí, bota aí. Quem sabe faz ao vivo. Quem...
1: Já dizia Faustão, né?
0: Já dizia Faustão.
1: E... quem sabe faz ao vivo.
0: Quem sabe faz ao vivo. Aqui é diferenciado.

0: pra ele.
1: Eu vou vender um azul VEVE que tem lá no sertão. Vou investir em sua carreira, viu,
0: Subir? É.
1: Vou investir em sua carreira porque meu filho tem futuro. Oi,
0: tá
1: topamo. Topamo de ver tanto talento assim. Olha, essa família nossa é tudo assim, meu filho. Tudo talentoso. Tudo talentoso. E vê que eu tô vendo, tô em Cibitão, já que é motorista profissional, dirigindo esse bito, um ônibus daqueles, né, aquela jardineira. Eu vou comprar uma jardineira.
0: Uma jardineira? Não existe jardineira, existe mais não.
1: Existe, sim.
0: Pode até existir, mas em bom estado.
1: Comprar, não, tem, a Pernambuco é um bom estado, esse bito. A Lagoa diz que o cabo encontra em Alagoa, um bom estado, porque o cabo encontrado diz que é em Alagoa.
0: Não.

0: tô falando de Estado no sentido de unidade da federação, não. Eu tô dizendo em bom estado de conservação.
1: Ah, não é o Estado que a gente mora, não?
0: Não.
1: Não, nova, no caso, meu filho tá dizendo, né?
0: Isso, conservada, ah, sim, conservada.
1: Com certeza. Não, nessa linha aí, com certeza, meu filho, nós encontra. Ei, a jardineira daquela, botar Tom e Cibitão, ele todo orgulhoso, um retrato de meu filho bem grande. Cibitão, o detonante do sertanejo. Já tem um detonante que é meu amigo Vando da Travessia, mas eu... O detonante das vozes. Olha, Cibito. Eita boba, sério, vai ser pipoco demais, Cibito. Vai ser daquele jeito, porque é por isso que eu digo, talento, meu filho, não é todo mundo que tem, não. Olha, meu filho cantou essa música aí, foi mesmo que tá vendo o Leonardo cantando. Meu filho tem uma voz muito boa, viu? Canta no tom certinho, lá bem afinado. E se nós for cantar, meu filho vai fazer segunda, porque eu subo em voz que eu tenho um tom mais alto. Né?
0: Então é melhor deixar cada um cantando a sua música e pronto, né? Melhor deixar essa história aí. Não, deixa pra lá.
1: Porque aí seria interessante, né, não, Valdomiro? Meu amigo Valdomiro aqui de Chapaz. Ô povo doido. Não, Valdomiro, aqui nós é do bom enxerga cedo. Manda um alô pra meu amigo. Cadê aqui? Hélio, alô, Hélio, caba, Hélio do bom enxerga cedo. Um forte abraço pra Hélio, ligadinho no 87. Meu amigo Hélio, também aqui é Maciel, meu amigo Maciel, rapaz, um forte abraço, Maciel. Maciel botou aqui um monte de kikiki. Vocês são uma onda, velho. Eita, programa arretado. Um abraço, Marcelo, meu amigo, velho. Tudo bom, chega cedo, um cheiro pra todo mundo, ó. E Jaqueline de Xoxin, canta mais aí, tô gostando. Música eu escuto a hora que eu quiser. É bom ao vivo mesmo. Cibito é bom demais, né, Cibito? Nós cantando ao vivo. Agora nós temos que ensaiar, Cibito, pra nós cantar no palco do 87 o ano que vem, viu? Ou então agora lá em Olinda. Sabia que nós vamos levar um palco estilo o palco 87 também lá pra Olinda?
0: Vai ter um palco 87 em Olinda.
1: Vai ter frevo 87. Atenção, Olinda, me aguarde lá na Rádio Marinha FM. Vem aí o frevo 87, viu? Vai ser a primeira rádio a criar um palco em Olinda. Então já vou dizendo para os artistas aí de Olinda que tem vontade de frevar, Cibito. E a gente vai criar o carro de boi elétrico ali, uma coisa natural, que é o frevo 87. Vai ser uma coisa linda, Cibito. Aí vai ser pipoco. Aí se prepara. Manda alô para Rivelino, lá os taxistas. Rivelino, Heleno, Zé Baixinho, Nicásio, meu amigo Maurício, o Papa Pão, essa potência, Tartaruga Táxi, Sorrisal, essa turma todinha, Boitungão, tudinho, ô povo velho bom, cheiro pra vocês, tudinho aí ligado no 87, o pessoal ligado em nós, Cibito, lá no Manechão, meu compadre Diva do Manechão, que diz que é fã, que se tu gravar um negócio desse aí, ele compra todos os CD que meu filho gravar, né não, Diva? Um abraço, meu amigo Diva, Foguinho também. Abraço, pessoal, lá. Tem mensagem do povo aí, Rasbe?
0: Tem mensagem aqui, sim.
1: Eu ia botar a música do Boi Salgadinho, mas eu vou botar depois da Ave Maria, viu? Vou botar a música do Boi Salgadinho. Então chama aí a Ave Maria, bota aí a mensagem do povo aí. Depois. E já é quase Ave Maria, uma hora voa. Também nós cantamos, Cibito.
2: Cibito, velho Jeremias, vai um recado aqui do meu amigo Galego do Cachorro Quente, viu? Segura essa aí.
3: Cibito, véi Jeremias, eu fiquei sabendo por aí, tô sabendo aí, e vocês ficam falando do meu cachorro quente aí, dizendo que é cachorro quente de soja, não. Dizendo que eu sou feio, parece com russo, com sei com que lá, dizendo um bocado de coisa, dizendo que minhas verduras é azeda. Não. Agora eu tô descobrindo dessa rádio aí, qualquer hora dessa eu vou bater aí, eu vou mostrar a você onde é o cachorro quente azedo que tem, se eu sou feio, eu quero pegar esse microfone e descrachar vocês aí. Não. Tá dado o recado, viu? Véi Jeremias, Cibito.
2: Ave Maria. Olha aí, foi o Galego cachorro quente, viu, velho? Não foi eu, não.
1: Ei, cachorro, não,
2: galera,
1: ei.
2: Não tá muito bonzinho com vocês, não.
1: Não diz isso, Ave Maria, pode, por tudo que é mais sagrado. Eu não diz isso com o cachorro do Galego quente, não, pelo amor de Deus. Tu falar só alguma coisa com o cachorro do Galego quente?
0: Não, o Galego nunca... do cachorro quente, né?
1: Oi, ei, seu cachorro do Galego quente, meu amigo, russo, nunca falei nada disso,
0: ninguém
1: não.
0: Nunca disse que o senhor parece com russo.
1: Eu nunca disse, não, que vai me ser feio. Deu-me, oi. Tá isso, bicho. Tudo bem que ele é feio, é um problema dele. Se o caboclo é feio, agora o caboclo, pra eu dizer, não há. Só porque ele tem a carazinha assim, daquelas mercedinhas, cara de gato. Jamais, bicho.

0: Eu digo isso não. Eu sou meu amigo. Galego, cachorro do galego quente. Tu é galego, galego,
1: uma, galego do cachorro
0: galego
1: quente.
0: Galego do cachorro quente. Olha, meu amigo, se tem uma coisa que eu considero é o povo. Aí, não, porque o galego tem uma cara de gato, aquelas mercedinhas. Tem aquelas mercedinhas frenemê, esse bicho. Já vi aquelas mercedinhas. Tem uma que vez quando vem trazer água aqui, né?
1: Uhum.
0: A malera, né? Pô, parece a frente de uma mercedinha frenemê. E eu, tudo bem, mas eu dizer, eu digo não. Porque, meu amigo, o cachorro quente dele de soja é muito bom, né? Que, é,
1: é não, é soja não. É, cachorro é de carne moída.
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0: 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Então, é verdade.
1: Não sei, ele disse, né?
0: E aí, um cachorro ganha 3 copos de suco. 2 cachorros ganha 6 copos. 3 cachorros ganha 9 copos.
1: Tá.
0: Menino, eu vou levar até um garrafão.
1: Tá café.
0: É que suco pro pé. Agora eles não vêm com aqueles copinhos de café pequeno, não, que eu jogo na cara deles, se bem. Se ele é mentir, dá doido, eu sou pior. E ele diz que vem aqui nessa porra, ele vem, ó. Ele vem, ele ajunta essa coja, esse magoto de caba cerveja ainda lá é dele. Viu o galego do cachorro quente, você e cachorrão. Você vem, ó. O cão atende no seu couro e você vem, ó. Viu? O que tá dizendo aqui é Jeremias Cachorro, puxa o anjo, ué, pra dar tapa o nome danado. Viu, galera? Mas eu tenho que ir passar por ele. Eu vou rezar, viu? Vem que eu boto esse bicho na sua encaixa aqui. Você tá pensando o quê? Desabafei esse bicho. Vamos rezar?
1: Vamos rezar.
0: Vamos rezar. 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E desligue não, que eu voto já, viu? Depois da Ave Maria eu voto com 2 quentes e 1 fervendo. Agora é uma retença, porra. 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Sai daí não, que eu volto já, né, Cibito?
1: Já, já.
0: Só vou beber uma Coca-Colazinha pra esfriar agora que eu me arretei com o galego aqui, agora eu fiquei bravo.
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justiça. 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O anjo do Senhor anunciou a Maria, ela concebeu do Espírito Santo. 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Eis aqui a serva do Senhor, faça-se em mim segundo a vossa palavra. 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

0: pouquinho mais cedo, né? Vamos ver se a gente termina o programa um pouquinho mais cedo, porque eu vou dar uma passadinha no e-shop. Tá, as promoções não é nada no e-shop, né, Pedro? Eu não sei qual dos três. Tá vindo outro, mas se me der. Tá ligado,
1: é? Tá ligado já, né?
0: Tá, o rapaz, não, é que eu tava falando aqui um particular, mas Cibito, ô Cibito, tá a promoção, aquela promoção que tá aí de correr de sandália havaiana, qual é do e-shop que tá a promoção, Cibito? Que eu vi aí que tá uma promoção danada, né?
1: Eu não tô sabendo, viu?
0: Eu vi, diz que na compra de 2 pares de correr, de 3 pares de correr, a gente ganha meia dúzia de prego, ripar, que é bom porque quando torar a correr, já bota o prego, né, Cibito? Enquanto compra outra correia, não vou passar. E vem outro shopping aí, né, Cibito?
1: Sim.
0: Rapaz, Garanhuns, a cidade do shopping. A gente fica... isso é bom, sabia, Cibito? Né? Isso é bom porque quando for depois a gente pode fazer, Cibito, o festival dos shoppings em Garanhuns, sabia? Você com trio elétrico passando em frente a cada shopping, fazendo um moído. Porque tem um ali perto da Laranjeira, né, Cibito? Né? Tem outro aqui perto do AD Atacarejo, né? Uhum. Tem um ali, ele é bonito. Tem um outro ali perto, onde era a Nordestina, né, Cibito?
1: Onde era a Nordestina?
0: A Nordestina. A Pinga Nordestina, né? Tu lembra ali? Que tem aquele shopping, tem aquele ali que é perto do AD Atacarejo, tem o outro perto da Laranjeira, são 3. E esse outro que vai chegar é o 4. Vai ser aonde isso aí, Cibito?
1: Eu não tô sabendo, tô... completamente por fora.
0: Também tá desinformado. Tanto
1: tô meio também, desinformado.
0: Eu entendo, porque é muito shopping também. Se confunde também a cabeça da gente, sabia? Mas que vai ter mais um shopping em Garanhuns, vai. É mentira?
1: Não, eu vi essa informação. Oxê,
0: diga que é mentira. E o povo mandando mensagem pra mim também no Instagram, Cibito. Rapaz, tu acredita quando eu

0: fui olhar, tava minha foto.
1: Sua foto?
0: Estão hackeando e dizendo que é eu mandando, como se fosse pra eu. Não sei não. Cibito, vamos voltar
1: aí
0: com a...
1: é ruim.
0: É difícil. Bota aí a música do Boi Salgadinho agora pra nós aí. Bota aí em homenagem ao Boi Salgadinho, que eu tive a honra de ir lá em Guaraci. Inclusive, mandar um alô lá pra Fabiana, todo o pessoal do bolo lá também. Pedro Florenço, todo o pessoal aí lá de... E Guaraci, Jabitaquá, Fazenda Braúna, lá, terra do saudoso Boi Salgadinho, o boi que teve mais de 50 corridas e ninguém, vaqueiro nenhum, pegou. O único que chegou perto foi eu. E Cláudio Rio Cibito fez a música, viu, sim? Ê, Salgadinho! Cláudio Rio que foi pessoalmente pra pega de boi lá do Boi Salgadinho, viu, Cibito? Manda alô pra Ivan, dá sorte, ligado nós, né, não, Ivan? Potência aí, pessoal ligado no 87.
2: Poxa, do mundo do gado. Meu amigo Celso Júnior, lembrei de você, viu?
0: Meu amigo Guilherme também tá ligado no 87. Boa noite, Guilherme, meu amigo, aquele abraço.

0: Humberto Maruana, em nome da nossa amizade, eu sei que você vai doar e ajudar a gente. Toma uma bicada, peraí.
1: Aí, aí. Isso aí, os cabas todos ligados nós aí, não é não?
0: A canabu.
1: Meu amigo Feitosa, ligado no 87, um forte abraço, acabou
0: o vento. Eu vou, tu vai.
1: Bom e chega cedo, né, Feitosa?
0: Puxa aqui, vamos pegar o bolo.
1: Puxa, filho.

0: salgadinho. Ô, oh, rapaz, rapaz, boi velho, liso, virado na boba. Se me tem alô do povo aí, tem. Olha, daqui a pouco eu vou botar a música da filha do meu compadre Roberto, lá da Pop Lanche. Música autoral, essa menina canta cibito, Rafaela, viu? Pensa numa menina que canta muito. Agora vai me ser, vai ficar impressionado, viu? É Rafaela o nome dela, viu? Rafaela Isnaz. Acho que é isso mesmo, Rafaela Isnaz, o nome dela. Pois é, o sobrenome, bem arretado. Agora, que canta ela, viu? Conheço desde de pequenininha. Agora, pensa no talento, Garanhuns, é tanto talento, né, Bito? É tanto talento, Garanhuns. Cadê esse Bito? Tá com aí, tem mais? Bota aí.
1: Tem mais aqui, ó. E tem uma mensagem aqui de Tchê Paixão, de Caetés. Ele tá dizendo: meus amigos, gostaria de ouvir uma música de Batista Lima, Toma Conta de Mim.
0: Batista, toma conta de mim, jovem. Já já nós toca, Batista Lima. Quem é esse Bito Wesley?
1: Tchê Paixão.
0: Tchê Paixão, rapaz, lá de Taba Lascada, um abração aí. Ele não disse onde era, não.
1: É Caetés.
0: Ah, de Caetés, rapaz, é. Tchê Paixão lá, pessoal de Caetés. Aquele abraço, meu povo caetésense.
2: Boa tarde, meu amigo Rei Jeremias. Boa tarde, Cibito. Aqui quem fala é Adriano, bonitão das tapioca, viu? Manda um alô aí pra meu patrão Rebeca, pra Daniel, filho dele. Pra todo mundo que trabalha com Rebeca aqui em São Paulo, nas Prefundas do Morro Doce. Chama, aquele abraço, potência.
0: Prefunda do Morro Doce.
3: Agora o bichinho pra cantar ruim é esse velho. Ave Maria do céu. Se esse homem tivesse que sustentar a família dele, fosse cantando, não ganhava nem pro sal, moço. Tu é doido.
0: Sem inveja de Adriano.
3: Não, Reginimi, o teu negócio é mentira mesmo, é contar mentira. Cantar não é pra tu, não.
0: Sem inveja. Tá...
2: Olha, agora esse beat tá de parabéns. Esse beat canta bom. Ainda a música é do Reginaldo Rossi. O homem é topado.
0: Sem inveja. Pode ter ser Adriano, esse xeleléu, esse chaleiro profissional. Tem mais, Pedro?
1: Tem mais. Vamos escutar aqui.
4: Boa noite, Cibito. Boa noite, Vé Jeremias. É o cabeça. Ô, Vé Jeremias. Se você for ganhar dinheiro, for cantando, filho de Deus, pode pendurar a chuteira que você não ganha pra comprar o açúcar, não. Não tá ruim. O seu tom de voz não tá muito bom, não. É melhor ficar trabalhando na rádio sem cantar mesmo, porque pra cantar, você pode pedir uma chuteira que não ganha pra comprar um quilo de sal, não. No Vé Jeremias, toda tarde quando eu chego do trabalho, eu ligo o rádio porque eu gosto e você é um cabo meio divertido. E eu gosto do seu programa desde quando você começou a trabalhar nessa 87, eu não perdo, não. Todo dia eu ligo o rádio, mas pra escutar você cantando, é melhor o rádio estar desligado.
0: Se
4: você tudo é saudade, você traz agora felicidade. Eu não vou negar.
0: Isso aí é cabeça. Tem mais, filho? Bota aí.
1: Tem mais. Vamos lá.
0: E o infeliz manda um monte de água como se estivesse mandando. Não tá mandando água pra fundo.
5: Cibito, meu amigo, você como cantor, oi, é um ótimo radialista, viu?
1: Que bom.
5: Agora o Vé Jeremias não. O Vé Jeremias é topa.
1: Uhum.
5: Abraço pra vocês, pessoal. Deus abençoe.
0: Obrigado. Aí já tem um fã. Como é o nome do fã-clube aí, Espírito?
1: Ele não falou o nome dele, não.
0: Meu amigo do fã-clube, Vé Jeremias, canta demais aí, falando aí, obrigado, meu amigo. Isso é gente do fã-clube, sabia, Espírito?
1: Vamos ouvir mais aqui.
5: Fala, Vé Jeremias. Fala, Cibito. Furico de frango aí pegou a árvore. Falei do cachorro quente. E a galera chama de furico de frango. Um abraço aí pra você.

0: A rádio tá top hoje, viu?
1: Tá vendo aí, rapaz? Acaba chamando o galego, eu chamo nada, furico de frango. Tu é doido, é?
2: Ah, vai. Aí ele já tá bravo com nós, foram inventar enredo, o povo é sem vergonha, esse bicho. Imagina, foi a mano dele, chama não. Se tu quiser chamar, se bicho, tu chama, eu chamo não.
3: Não, fica à vontade.
2: Como foi que o menino disse, é que ele tem raiva?
3: Ele tem raiva, é. Pode mas chamar é, não, porque é. Ele tem raiva. Esses apelidos é que o povo inventa.
2: Não chama não.
3: Tem mais aqui, viu?
2: Tá.
4: Boa tarde, meu amigo, Cibito.
3: Boa.
4: Boa tarde, velho da ponta gigante. Bicho da ponta véia fina. Puxador de carroça de boi. Tô por aqui, viu? Tô por aqui, velho. Forte abraço, meu amigo.
2: Queria levar esse caba. Queria levar algum dia pro sertão pra sortear ele na caatinga pra botar uns vaqueiros bons atrás dele. Pra pegar no bico da ponta, outro no bico da outra. Dá-lhe um balão lá no meio da macambira desse bicho ficar todo lascado. Tem mais, filho?
3: Tem mais.
5: Boa noite, Jeremias. Aqui é Kevin, da Coab 3.
2: Kleb, é?
5: Mande um abraço pro meu vô Zé Maria de Ati.
2: Ah, Zé Maria, rapaz, de Ati. Kleb, lá da Coab 3. E mandar um avô pra Zé Maria lá de Ati. Alô, meu povo Zé de Ati. Alô, Zé Maria. Caba, véio, arretado. Meu povo de Mungango, lá da terra do meu padre Bozó. Todo esse povo arretado de mãe. Os Tenório. Tem mais, Pedro?
6: Boa tarde, Cibito, meu amigo. Boa tarde, véio chifrudo. Chifrudo, mais chifrudo de Garanhuns. Boa tarde. Faltou uma música aí, velho. Deixa eu estar mentindo. Véio, sem vergonha.
2: Você sabe qual é a maior alegria de um chifrudo, Cibito?
3: Qual?
2: É chamar outro de chifrudo, sabia disso? É verdade, é, diz que foi comprovado cientificamente lá na Califórnia, em Beverly Hills, nos Estados Unidos, e lá em Hollywood, e diz que foi comprovado na pesquisa que o chifrudo, ele chama outro de chifrudo, ele desabafa, ele tira aquele peso da cabeça dele, sabe, Cibito? Então ele se sente transferindo esse peso, Por isso que, quem é esse aí, o Chifrãozinho?
3: Esse é o William do 99.
2: William Chifrãozinho, meu amigo William. Amigo não, irmão, né, William? Caba velho, bom da boba. Os caba velho pra eu considerar nesse bicho.
3: Tem mais.
2: Tem mais, bota aí.
4: Olha, e outra coisa, viu? E outra coisa, eu vi tua queda lá, bicho. Vi tua queda e fiquei preocupado, isso. Digo, mas rapaz, por pouco o velho não fura a pedra lá com a ponta.
2: Ô caba sem vergonha, avô, vem aqui, ó, traz teu trombeta aqui pra tu tocar um dia aqui.
3: É saxofone que ele toca.
2: Traga aí o saco de sanfona, quantos sacos que tu quiser, pode trazer. Agora vem, vai, agora vem, viu? Agora vem sozinho, não traga ninguém não, vem sozinho, vem cantar aqui no meu programa, sujeito. Ô caba, se me pega aí o GPS pra nós ir atrás dele quando terminar o programa. Cadê? Tem mais?
3: São só esses, por enquanto.
2: É, ainda bem, porque se alguém me manda outro áudio desse, eu termino o programa agora, eu ia quebrar tudo aqui, esse bicho. 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
0: 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Ah, aqui, mandar um cheiro pro povo de Capoeira, tá lá mesmo com o Padre Chico. E o Ana, tá o irmão dela, tá todo mundo. E o Ana, que agora é curadora de coisa, tá criando cobra dentro de casa, Cibito.
1: E yeah.
0: É, ó aqui, ó. Mandou então um vídeo pra nós aí, ó. Ela diz que vai botar uma torda na feira. Já tem um bocado aqui em casa, ó. Diz que vai botar uma tordazinha na feira. E vai tá lá, pomada, gelon. E aí, todo tipo de cobra. Pois é, um cheiro aí pra esse povo aí ligado. Claudio também ligado no 87. 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
0: 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Mourinho que me chamou pra gravar duas músicas com ele, sabia, Espeto?
1: Foi.
0: Não viu eu cantando aqui, eles ficou besta, canta demais.
1: Coitado, Mourinho, faça isso não.
0: Ô Maria, pega o jegue, eu quero gravar mais ele essa música. Ô Maria, pega o jegue, bota a cangaia ligeiro, bota o trem no caçoar e vamos pra Juazeiro. Ô Maria, pega o jegue, bota a cangaia ligeiro, bota o trem no caçoar, vamos pra Juazeiro. De Juazeiro a Crato é um reiro só, de Garanhuns a Cabrobó é um reiro só, e o povo de Maceió é um reiro só. Rapaz, eu vou tocar essa música hoje. Eu tô com essa música desde muito cedo na cabeça. 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Esse show que o Mourinho, inclusive, vai fazer, Cibito, é aqui, ó. Mourinho, dia 19, vai estar onde ele vai estar, Cibito, que é lá no cantinho da macaxeira do meu compadre. Esqueci o nome, Jefferson e Amanda, esposa dele. Isso, cantinho da macaxeira. Dia 9 ele vai estar em dois cantos, dia 9 de outubro. E vai estar também no Polo Heliop. Ah, não, cantinho da macaxeira é no Polo Heliop. Pensei que era dois shows aqui, rapaz. Tu é doido. 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
0: 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Aí festa de casamento lá em Bom Conselho, os amancebados que resolveram casar. E dia 30

0: senhor Tubo Mourinho vai estar lá em União dos Palmares, nas Alagoas, lá em Chimbras, que é muito bom, viu? Um restaurante arretado e bom. Abração, meu amigo Mourinho do Forró Cabo Velho. 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Eita panelona de mi cozinhado que mandaram aqui esse bicho para fazer inveja a nós, ó. Direto de Capoeira, olha.
1: Rapaz.
0: E esse é

0: 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Meu compadre Augusto, aquele abraço. 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Agora vamos botar uma música aqui, Amélia, uma música que é de autoria de Rafaela, viu? Rafa, cadê o nome dela aqui? Rafaela, o nome completo aqui, rapaz, tem um nome aqui. Rafa Isnas, que é filha do meu padre Roberto da Pop Lanche, e logo depois nós vamos tocar uma música do Mourinho do Forró, depois de Rafaela. Quem tá ligado, nós aqui, mandar um abraço aqui pra o... Manda um abraço para o... Para o Malho, o Malho dele Serralheiro. O Malho de Alex Chaveiro. Tá vendo aqui esse bito? Olha. Que é o dele, Malho Serralheiro.
1: Mande abraço, meu Mário Serralheiro. Meu amigo.
0: Ah, o amigo dele, né? Ah, sim. Ele botou meu antigo, gente.

0: Rafaela, o nome dela, filha do meu padre Roberto. Olha, pense no talento, essa menina, meu povo, é daqui de Garanhuns, viu? Garanhuns é um celeiro de tantos artistas bons. Agora vamos botar ele que tem mais aí de 35 anos de carreira, meu padre Mourinho do Forró, cantando Tá Danado de Bom. Bota aí.
1: Tá danado.
2: Danado de quê, seu Luiz?
1: Danado de bom, rapaz.

0: danado de bom, forzinho, gostosinho, sapatinho bonitinho, danado de bom. Olha, o Cibito, presta atenção, e o povo já tá ligado. Ô Cibito, bota aí o áudio aí, Mourinho do Forró ligado em nós. E olha, quem tá ligado em nós é meu amigo Bozói de Chirimi, a menina canta muito, e é verdade, viu? Um abração aí, ó, mandar um abraço. Ah, inclusive, Bozó conhece essa menina, né, Bozó? É, canta de verdade, canta mesmo, viu? É, e a esposa de Bozó é fã dela, canta demais, essa filha do meu padre Roberto, lá da Pop Lanche. Conheço ela de pequenininha, ela cantando na igreja, viu? Na catedral, desde pequenininha, um talento nato daqueles, viu? Cibito, bota aí a Ave Maria. Falando em
1: Ave Maria não, né? O áudio.
0: O áudio morido, forró, pô, tu é doido.
2: Tá. Isso aí, velho, Jirimia do Sertão. Cibito, ó, velho. 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

0: 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Vai ser dia 11 a inauguração, no domingo, viu? 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Seja bem-vindo. E dia 17 eu tô no Prime, né? 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E dia 30 eu estarei no Chimbras, essa casa maravilhosa, como você falou aí, União. Que a gente sempre tá lá, toda vez a casa lotada. Mas valeu aí, velho, olha. A cunha aí, viu? Empurra o burro, velho, Jeremias do Sertão. Segura esse beat. Pensa no velho bruto da moléstia dos cachorros doidos, viu? Eita, o velho já queria bater em Álvaro, né? Poxa, eu tava escutando aí, você disse que ia bater em Álvaro.
1: Já ia bater.
0: Rapaz, faça isso não, Álvaro é gente boa, grande músico. Também trabalha comigo aí, não faça isso não, velho. Eu sei que você é bruto, que só é molesta, mas não faça isso não com o Álvaro. Tá vendo aí, Álvaro?
1: Aquela baiba dele, Mourinho, arranca de um. E abração, Mourinho do Forró, meu amigo, velho, Mourinho do Forró. Olha, Cibito, e agora, manda, bota aí o áudio de... Ô, tem mais mensagem do povo aí? Manda um alô aqui pra Tatiana, rapaz, tá ligado em nós, lá em Bom Conselho, falando de Bom Conselho. Tatiana, ligado em tu, velho. Minha filha te adora, é louca pra tirar um retrato contigo. Ela botou foto, meu nome é retrato. Tatiana, um cheiro pra sua filhinha. Manda o nome da sua filhinha aí, que eu mando um cheiro pra ela aqui, viu? Tatiana, um cheiro, Tatiana. Tem mais, Cibito, aí? Tá aí.
2: Tem mais, vamos ouvir.
3: O chifre do velho abriu as pernas em duas bandas. Tá sem chifre. Não dá um, velho, fazer um berrante.
1: Esse bicho aí, esse bicho aí, sabe, né?
2: O William do 99, esse aí.
1: Identifica, né,
2: Tem mais aqui. Calma, Jeremias. Aqui é Sebastião da Coab 3. Boa noite. Mande um abraço pra minha mãe Maria, lá de São Paulo.
1: Abração pra minha comadre Maria, na capital paulista aí. Ô, minha comadre Maria, um cheiro. Pessoal, e quem tá aqui é o Fidela, né? Como é o nome?
2: Sebastião.
1: Sebastião, meu amigo Sebastião. Ô, Sebastião, me lembrei até da música de Luiz Gonzaga, né? Como é o nome do menino? Sebastião. Samarica Parteira. Tem mais, Pedro?
2: Tem mais. Boa noite, velho. Vem aqui pedir de novo a música da velha debaixo da cama. Meu nome é Matheus do Sítio Mini.
1: Do sítio o quê?
2: Mini.
1: Sítio Mini, né? Deve ser um sítio pequenininho, né, Pedro? Matheus! Tem mais, Pedro?
2: Tem não.
1: Tá aí, um abraço aí pra Matheus, pessoal do Sítio Mini. Deixa eu mandar um alô aqui pra Daniel, ligado em nós, e Angélica. Um cheiro pra vocês, um cheiro bem arretado e bom. E ela pediu aqui, inclusive, desde a semana passada, que ela pede Guilherme e Santiago, viu, Cibito?
2: Guilherme e Santiago.
1: É. Guilherme e Santiago. Inclusive, Guilherme e Santiago tem cada música arretada de boa, né, Cibito? É, rapaz, vamos botar uma música de Guilherme Santiago boa aqui, que eu sei que o povo vai coisar aqui, Cibito. Que eu sei que o povo vai coisar aqui. Peraí, viu? Guilherme é com gay e um i, né, Cibito?
2: É sim.
1: É isso. Se achando bacana, né, Cibito? É, eu acho que é isso mesmo. Se não for, Cibito.
2: Se não for, vai ser.
1: É.
2: Vai ficar sendo.
1: É, se não for, vai ser outra, né, Cibito?
2: É.
1: Tá aqui, peraí, que eu vou coisar aqui pra meu filho. Pô, vai, porque o povo aí fica brabo. Não bota as músicas que a gente pede, bota sim. A gente vai acumulando aí a música feita Mega Sena. E amanhã, velho, baixo da cama, eu vou botar logo no começo do programa, que é pra ver se até terminar o programa ela sai, né, Espírito? Bota aí essa música aí pro povo que tá escutando nós, velho. Isso é boa demais. Bota aí. E é velho!
2: Essa é antiga.
1: Lembrando que domingo já é dia de eleição, viu? É só aí já se preparando para a eleição. E a gente tem um poder muito interessante, que é aquele negocinho aqui.

0: Mas eu gosto. Música assim, esse bicho falando em música assim, mandar um alô aí. Bozó tá lá na, com a esposa dele, lá em Recife, viu? Tá lá em Recife com a esposa dele, meu amigo Bozó, um abraço. E quem pediu música aqui também foi Cláudia, viu? Cláudia, Ana Cláudia, um cheiro bem grande pra voz MC. Ela pediu uma cantiga de Zezé de Camargo Luciano, rapaz.
1: Uma cantiga, não é muito novo, não.
0: Mas o nome é cantiga mesmo, esse bicho. Uma cantiga boa de Zezé de Camargo Luciano. Vamos botar Flores em Vida, esse bicho. Bota aí, Flores em Vida. Bota aí, que essa é bonita também. Mandar um alô aqui também pra Raíssa. Eita, saudade que eu tava de ouvir vocês. Eu tava sem rádio, mas comprou um radinho aí. Raíssa!

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0: Está no ar mais uma edição do seu Jornal de Confiança. Com as informações mais quentes do dia. Trazendo tudo o que você precisa saber de maneira clara e direta. Eu sou Naldo Meirelles e prepare-se para ficar por dentro do que acontece no Brasil e no mundo, com análises e reportagens especiais. A partir de agora no Repórter Brasil News. Sejam bem-vindos.
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2: Previsão do tempo para terça-feira, 29 de setembro de 2026. Região Centro-Oeste. Goiânia amanhece com céu encoberto nesta terça-feira. À tarde, céu claro. Os termômetros marcam mínima de 22 e máxima de 37 graus. Umidade relativa do ar na capital goiana gira em torno de 50 a 20%. Novo Santo Antônio, em Mato Grosso, comemora aniversário com céu claro. Temperatura mínima é de 24 e a máxima 40 graus. Umidade do ar varia de 80 a 20%. Região Nordeste. Em Natal, Rio Grande do Norte, previsão de céu nublado o dia todo, podendo abrir à noite. Temperatura mínima é de 23 e a máxima de 30 graus nas horas mais quentes do dia. A umidade do ar

0: vai de 90% a 50%. Em São Miguel dos Campos, Alagoas, tempo nublado em algumas horas do dia do aniversário da cidade. Somente à tarde o céu fica sem nuvens. Temperatura mínima é de 21 e a máxima de 31 graus. A umidade relativa do ar é de 90% a 40%. Região Norte. Em Rio Branco, no Acre, terça-feira, com céu encoberto com chuvisco pela manhã. Temperatura mínima é de 23 e máxima de 35 graus. A umidade do ar é de 97% a 45%. Tracuateua, no Pará, canta parabéns com previsão de céu nublado a encoberto. Temperatura mínima é de 23 e máxima de 33 graus. A umidade do ar varia de 95% a 50%. Região Sudeste. Vitória, no Espírito Santo, tem previsão de céu encoberto no início do dia, com tendência de o tempo abrir à tarde. Os termômetros registram mínima de 21 e máxima de 30 graus. Umidade relativa do ar vai de 90% a 40%. Resende, no Rio de Janeiro, celebra aniversário com previsão de céu encoberto. Temperatura mínima de 15 graus e a máxima 35. Umidade relativa do ar é de 100% a 30%. Região Sul, em Porto Alegre, Rio Grande do Sul, previsão de céu encoberto e pancadas de chuva. Os termômetros registram mínima de 16 e máxima de 24 graus. A umidade relativa do ar fica entre 100% e 80%. Flor do Sertão, em Santa Catarina, sopra velhinhas com céu repleto de nuvens e pancadas de chuva. Termômetros registrando mínima de 19 e máxima de 22 graus. A umidade relativa do ar oscila entre 90% e 60%. Você ouviu a previsão do tempo para esta terça-feira, 29 de setembro de 2026. Com informações do IBGE Cidades e do Instituto Nacional de Meteorologia, INMET.
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2: A medida provisória que acabou com as bets já está no Congresso Nacional, aguardando a instalação da comissão mista. A Câmara e o Senado terão até 120 dias para analisar e votar o texto em plenário. Enquanto isso, a medida provisória está valendo. Valendo desde sexta-feira, quando foi editada. E tem alguns prazos já para a semana que vem. O apostador tem até segunda-feira, dia 5, para retirar voluntariamente o saldo que tem lá aportado. Segundo o Ministério da Fazenda, o valor é de R$1,7 bilhão que os apostadores brasileiros têm nas bets. Os sites de apostas estão no ar somente para pedidos de retirada desse dinheiro. E atenção, até segunda-feira que vem, às 11h59 da noite. Entre 9 e 14 de outubro, os bancos farão a devolução desses valores. Na terça-feira da próxima semana, dia 6, termina o prazo para todos os sites e aplicativos saírem do ar. Estão proibidas todas as apostas online. As de cota fixa, que é quando a pessoa já sabe o prêmio, mas também tigrinho, aviãozinho, roleta virtual, blackjack, tudo. O governo vai encaminhar um projeto de lei também tipificando os crimes relacionados aos jogos online, com penas de até 6 anos de prisão, além de multa. Depois que a MP entrou em vigor, os clubes de futebol passaram a se articular. Discutem o assunto e têm a expectativa de se reunirem com o Ministério do Esporte e com a CBF para tratar dos impactos da MP. Uma consulta pública foi aberta no site da Câmara e do Senado. Ali na parte da tramitação da medida provisória é a MP 1394 de 2026. E de sexta-feira até esta segunda, o placar por enquanto está em 182 mil votos a favor do fim das bets e 69 mil contrários. Bem menos da metade.
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3: Diante dos avanços tecnológicos, sociais

e culturais, o turismo tem se tornado cada vez mais dinâmico e personalizado para atender diferentes públicos, como de mulheres, que seja a trabalho ou por lazer, têm viajado cada vez mais e muitas vezes sozinhas. Mas a segurança ainda pesa na escolha do destino. Levantamento realizado pelo Ministério do Turismo

0: Ações sobre planejamento, transporte, hospedagem e canais de apoio para viajar com mais autonomia e segurança. Em cada capítulo é possível conhecer histórias, saber mais sobre o perfil das viajantes, entender as dúvidas e os medos mais comuns, além de receber dicas de segurança para todas as etapas de uma viagem, entre hospedagem, transporte e também conhecer os direitos de cada viajante. Entre as dicas para antes de viajar, por exemplo, o guia sugere pesquisar o destino, planejar os deslocamentos e verificar as condições da hospedagem. Recomenda-se pedir os contatos da recepção e dos canais de apoio, além de solicitar que o número do quarto não seja anunciado em voz alta. Em viagens por aplicativo, a orientação é conferir a placa, o modelo do veículo e a identificação do motorista antes de entrar. Neste domingo, 27 de setembro, foi celebrado o Dia Mundial do Turismo. Criada pela ONU, a data chama atenção para o papel da atividade na vida das pessoas e das comunidades.
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2: 123 municípios do Rio Grande do Norte vêm sendo fortemente impactados por causa da estiagem prolongada dos últimos meses, que tem inclusive comprometido as reservas hídricas do estado. Por causa desse cenário, o governo estadual decretou situação de emergência por seca e estiagem pelo prazo de 180 dias. O decreto, que entrou em vigor nesta segunda-feira, pode ser prorrogado pelo mesmo período, caso necessário. O coordenador da Defesa Civil do Estado, Tenente Coronel Alexandre Fonseca, disse que o mecanismo jurídico é importante para intensificar e dar continuidade às políticas públicas relacionadas ao órgão.
3: É uma ação necessária, principalmente num contexto de uma previsão de um El Niño mais forte, onde ocasiona um agravamento desta seca e o que proporciona as ações necessárias para uma mitigação dos seus efeitos. O próximo passo é remeter este processo à Secretaria Nacional de Proteção e Defesa Civil para o devido reconhecimento.
2: Uma das ações que serão garantidas com o decreto é o programa Operação Carro-Pipa, do Ministério da Integração e do Desenvolvimento Regional, que abastece a zona rural de 77 municípios do estado. O programa atende mais de 88.300 pessoas na zona rural do Rio Grande do Norte, com cerca de 230 veículos. De acordo com o governo estadual, no último semestre do ano de 2025 e nos primeiros 8 meses deste ano, houve uma diminuição considerável das chuvas, com índices bem abaixo do previsto para o Rio Grande do Norte no período. A baixa taxa pluviométrica impactou o volume de água e alguns reservatórios importantes para a segurança hídrica do estado, entre eles o açude Itãs e o Passagem das Traíras, que estão praticamente secos, com índice abaixo de 0,35%, e os Angarelhas, que está com 2,2% de sua capacidade hídrica. O decreto também leva em consideração a grave situação hídrica configurada em diversos municípios. Até o final deste ano, a estiagem forte deve causar impacto em mananciais que abastecem as cidades de Currais Novos, Equador, Parelhas, Carnaúba dos Dantas, Jardim do Seridó, São João do Sabugi, Ipueira, São José do Seridó e Ouro Branco. Estima-se que cerca de 63 mil habitantes são impactados somente na área urbana.
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1: Arrascaeta se pronunciou nas redes sociais após sofrer uma fratura no punho

0: esquerdo durante a vitória do Uruguai por 4 a 1 sobre a Coreia do Sul. O meia caiu sobre a mão após escorregar e deixou o campo aos 32 minutos do segundo tempo, sentindo muitas dores. Exames confirmaram a fratura e indicaram a necessidade de cirurgia. Após a confirmação da lesão, Arrascaeta publicou uma foto do momento e uma mensagem de fé, afirmando que quando a confiança está em Deus, não há medo ou problema maior que o poder dele. O jogador agora retorna ao Brasil para ser reavaliado e iniciar o tratamento, e a lesão pode tirá-lo de partidas importantes do Flamengo após a data FIFA, incluindo os confrontos contra o Estudiantes pelas semifinais da Libertadores.
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2: Juan Pablo Vojvoda foi demitido do Racing após cerca de 3 meses no comando da equipe argentina. A saída aconteceu um dia depois da derrota por 3-2 para o Boca Juniors, resultado que também eliminou o Racing da Copa Argentina. Em 13 partidas, Vojvoda acumulou 4 vitórias, 2 empates e 7 derrotas. Além da eliminação na Copa Argentina, o Racing faz campanha ruim no torneio Clausura e ocupa a parte de baixo da tabela. Vojvoda, que teve passagens recentes por Fortaleza e Santos, deixa o clube argentino após um curto ciclo. A equipe será comandada interinamente por Sebastián Tirola Romero e Luciano Aued, da comissão técnica da categoria de base.
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2: O Santa Cruz ficou ainda mais perto de garantir o acesso para a Série B do Campeonato Brasileiro. Após empatar em 0-0 com o Floresta fora de casa pela 4ª rodada da 2ª fase da Série C, o time pernambucano passou de 96,5% para 99,1% de chance de acesso. A equipe lidera o Grupo B com 10 pontos, 3 a mais que o Maringá. A Ferroviária também aumentou suas possibilidades, depois de empatar com o Brusque, e chegou a 93,4% de chance de subir, enquanto a Inter de Limeira foi para 67,8% e o Maringá para 86,6%. Os acessos já podem ser definidos na 5ª rodada, neste sábado. O Santa Cruz garante a vaga se vencer o Maringá, enquanto a Ferroviária sobe se derrotar o Paysandu. A equipe de Araraquara também pode avançar com empate, desde que a Inter de Limeira vença o Brusque.
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2: A seleção brasileira sub-20 goleou a Dinamarca por 4 a 1 em amistoso disputado na Espanha. O Brasil abriu o placar com Bruninho, sofreu o empate com Oute e Sene, mas voltou a ficar na frente ainda no primeiro tempo com Lucas Rodrigues. Na etapa final, Heitor e Yuri Leles completaram a goleada brasileira. A partida marcou o início de uma sequência de 3 amistosos da equipe comandada por Paulo Victor na Espanha. O próximo compromisso será contra os Estados Unidos, na quinta-feira, dia 1º de outubro. E depois, o Brasil encara o México, no domingo, dia 4.
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2: O Inter Miami perdeu por 2 a 1 para o Columbus Crew, pela MLS. Lionel Messi marcou um golaço de falta aos 33 minutos do primeiro tempo, cobrando de um ângulo difícil e empatando a partida depois de Joseph Martinez abrir o placar de pênalti para os donos da casa. Na reta final, o Columbus voltou a marcar com Jamal Tiaré aos 48 minutos do segundo tempo, garantindo a vitória. O Inter Miami ainda teve Santiago Morales expulso nos acréscimos. Messi chegou a 21 gols na MLS em 2026 e agora se apresenta à seleção da Argentina para a data FIFA.
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3: Após 5 meses de diálogos e campanhas de conscientização sobre os direitos da população ao cuidado e os caminhos para ter acesso às políticas públicas de saúde e assistência social, o GLE10, Instituto da Mulher Negra, lançou o Guia de Acesso a Políticas de Cuidado. As informações vão desde os documentos necessários, como abrir uma conta no portal sougov.br ou acessar o SUS digital. A publicação aponta que o trabalho do cuidado tem sido invisível, exaustivo e desvalorizado. No guia, há uma parte específica para mães solo e mulheres chefes de família, pessoas em privação de liberdade e seus familiares, parentes de vítimas de feminicídios, famílias em extrema pobreza, entre outros. A coordenadora de formação e emancipação do GLE10, Nilza Iraci, diz que o guia mostra os caminhos para o fortalecimento de políticas políticas de cuidado que reconheçam a realidade das mulheres negras.
4: A proposta é

0: é uma convocatória para pensarmos coletivamente estratégias capazes de promover mudanças significativas nas relações de gênero e raça na sociedade brasileira.
1: Segundo a Organização das Nações Unidas, as mulheres brasileiras dedicam quase 10 horas por semana a mais que os homens ao trabalho de cuidado. Por isso, a política de cuidado é também uma política de democracia. Apesar da importância do tema, a lei que institui a Política Nacional de Cuidados no Brasil é recente. Foi sancionada em dezembro de 2024.
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3: Após encontro entre Xi Jinping e Donald Trump na semana passada, China e Estados Unidos concordaram em avançar com reduções de 60 bilhões de dólares nas tarifas sobre mercadorias importadas. Os detalhes foram repassados pela Casa Branca. As tarifas que terão redução vão desde o milho, trigo, carnes e leite dos agricultores norte-americanos até eletrodomésticos como cafeteiras e torradeiras, brinquedos, fogos de artifício e decorações de Natal chinesas. Entretanto, não houve definição de prazos para implementação. Segundo o representante de comércio dos Estados Unidos, Jamison Greer, os dois países buscam um tratamento tarifário mais favorável, de 30 bilhões de dólares de cada lado, para os produtos considerados não sensíveis. Isso significa destravar o acesso de 30% das exportações norte-americanas para a China. Entretanto, mesmo com a China tendo retomado nos últimos meses a compra em larga escala de soja, essa commodity ficou de fora da redução de tarifas. Durante a reunião entre Trump e Xi Jinping na semana passada, a trégua comercial entre chineses e norte-americanos foi prorrogada até o dia 10 de janeiro. Quanto à inteligência artificial, os dois presidentes concordaram com a criação de um canal de diálogo. Sobre a guerra no Irã, o entendimento foi de que o país não deve desenvolver armas nucleares e garantir a navegação internacional. Analistas ouvidos pela Reuters consideraram que os resultados da reunião entre Washington e Pequim foram limitados. O principal índice do mercado de ações chinesas não se empolgou com a negociação e amanheceu nesta segunda com queda de mais de 2%, o nível mais baixo em um ano. Xi Jinping e Donald Trump podem se encontrar novamente em dois fóruns internacionais, na China e nos Estados Unidos, antes do fim do ano. Pouco depois do presidente chinês ter deixado os Estados Unidos, o vice Han Zhen reforçou a posição de Pequim em defesa da soberania dos países como Cuba e em oposição a interferências estrangeiras durante o discurso na Assembleia Geral da ONU em Nova York.
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4: Entidades de apostas acionaram o Supremo Tribunal Federal para derrubar a medida provisória que acaba com as bets no Brasil. O pedido foi feito nesta segunda-feira em uma ação de 2024 que já era relatada pelo ministro Luiz Fux. As entidades querem que os efeitos da medida sejam suspensos até que o Congresso Nacional faça a análise ou até o julgamento da ação para garantir a manutenção das operações. Ainda que os ministérios da Fazenda e da Justiça, a Anatel, o Banco Central, a Caixa e o Comitê Gestor da Internet não derrubem autorizações, bloqueiem sites e aplicações e interditem pagamentos. A peça foi apresentada pela Associação Nacional de Jogos de Azar e pelo Instituto Brasileiro de Jogo Responsável, que consideram a medida provisória inconstitucional. Segundo elas, a proposta não demonstrou a urgência necessária para uma MP, não contou com estudos técnicos dos impactos e pode reduzir a confiança no ambiente de negócios do Brasil. Na ação, as entidades indicam dados do Sistema de Gestão de Apostas do Ministério da Fazenda, que mostram que os aportes nas plataformas de apostas caíram de R$22,5 bilhões em outubro de 2025 para R$13 bilhões em junho deste ano. Isso provaria que não houve um aumento que justificasse o encerramento repentino de um mercado regulado. De acordo com a ação, o Brasil tem 85 empresas de bets autorizadas que pagaram R$30 milhões para operar no país. A medida criaria o risco de o governo ter que devolver o dinheiro, no total, cerca de R$2,5 bilhões.
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5: Esse foi mais uma edição do Repórter Brasil News. Obrigado pela sua companhia e até a próxima edição.
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cheguei! Tô na área e tá começando agora o Music Pop aqui pela sua melhor sintonia. Eu sou Bia Ipsen e nós ficaremos juntos por uma hora conferindo o melhor do pop. Tudo que tá bombando aí no YouTube, Spotify e muito mais você confere por aqui. É, lançamentos e muito mais. Bora de música! Música!

0: musicão por aqui, lançamentos e novidades, e o Music Pop volta já.
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